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5: E 58, bom dia, menos uma hora nos Açores.
6: O PS garante ao PSD que os socialistas não vão ser o bode expiatório para o fracasso do pacote laboral. À espera que a proposta de lei do governo chegue ao Parlamento, o PSD desafia o PS a não se colocar de fora, afirmando que seria uma desilusão para o país se isso acontecesse. As centrais sindicais insistem no alerta: se o pacote laboral for aprovado no Parlamento, significa uma grande penalização para os trabalhadores. Entre os patrões, a CIP assegura que a vida dos trabalhadores não vai mudar de forma radical. Neste noticiário lembramos ainda Carlos Brito, morreu ontem, e também o centenário de David Attenborough.
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0: Já vamos ao pacote laboral e à discussão que aconteceu há minutos no fórum da TSF. Antes, a acusação do PS ao Chega. Os socialistas acusam o partido de André Ventura de fazer uma coligação de interesses com a AD para desviar a atenção dos reais problemas dos portugueses. Em causa, o início do processo de revisão constitucional. O líder parlamentar socialista Eurico Brilhante Dias reforça que o PS vai reunir os órgãos do partido para decidir se vai a jogo, mas fala em temas à margem do interesse das pessoas.
1: Percebemos o intuito deste processo de revisão constitucional. Quando o custo de vida é o problema central que as pessoas vivem, nos combustíveis, no aumento das rendas, das prestações que se pagam porque a Euribor está a subir, quando o cabaz alimentar continua a subir, a extrema-direita faz de cortina de fumo ao governo da AD. O governo da AD não responde aos temas centrais da governação e a extrema-direita introduz novos temas, que são novos temas à margem da preocupação fundamental da vida dos portugueses.

0: E por isso o Partido Socialista lamenta. Lamenta que a extrema-direita faça esta coligação de interesses com o AD e que não se foque nos problemas centrais dos portugueses.
1: Eurico Brilhante Dias lamenta ainda que Portugal esteja no último lugar na execução dos fundos europeus do Portugal 2030, isto de acordo com números da Comissão Europeia. Trata-se de um patrão do governo, afirma Brilhante Dias.
0: Considerando que o Sr. Primeiro-Ministro nos pediu há poucos meses para termos uma mentalidade à Cristiano Ronaldo, não deixa de ser curioso que este governo tenha levado Portugal para o último lugar dos países da União Europeia na execução de fundos comunitários. Isto é um padrão. O Plano de Recuperação e Resiliência, com uma má execução, está a chegar ao fim com uma má execução. O Portugal 2030 não é só não executado, está em último lugar no conjunto dos países da União Europeia e, pior, é um último lugar a que acresce o facto do Governo não corresponder não só às expectativas, como às promessas de responder atempadamente às empresas, às instituições.
1: E neste caso, a má execução dos fundos comunitários mostra um padrão do Governo, como escutámos aqui nestas declarações do líder parlamentar do Partido Socialista. E agora que o pacote laboral vai seguir o caminho do Parlamento, como proposta de lei do Governo, a deputada do PSD, Carla Barros, ouvida esta manhã no Fórum da TSF, garantiu que nesta discussão no Parlamento não há parceiros privilegiados, o que é necessário é que deem bons contributos. A deputada do PSD mostrou-se também com a expectativa de que o PS não se coloque de fora.
2: A coreografia e a dança da UGT neste processo foi marcada por uma facção de esquerda profunda do Partido Socialista. E, portanto, claro está, o que nós aguardamos é que o Partido Socialista, como partido do arco da governação e partido com elevadas responsabilidades do país, não queira pôr-se de fora desta enorme oportunidade para o país que é a reforma laboral. Seria uma enorme desilusão para o país que o Partido Socialista não alinhe numa reforma laboral, com as suas ideias, naturalmente, pontuais para o processo. Seria mesmo muito mau para o país perdermos esta oportunidade política. Portanto, nós contamos que agora que o Partido Socialista se libertou de marcar a coreografia e a dança da UGT na negociação e no diálogo social, agora se vire para aquilo que é essencial.
1: Na resposta à deputada do PSD, Miguel Cabrita, deputado socialista, garantiu no fórum que o PS não alinha com este pacote.
3: Eu espero que a maioria que apoia este governo não esteja já à procura do próximo bode expiatório para o enorme fracasso, para a enorme derrota que tem sido este processo e o modo terrível, muito negativo, como tem sido conduzido. Vamos ver, este fracasso das negociações na concertação social tinha um fim anunciado. Este processo foi mal conduzido desde o primeiro dia até ao último dia. E, portanto, é uma derrota não apenas da Ministra do Trabalho, da Senhora Ministra, mas sobretudo do Governo no seu conjunto e do Primeiro-Ministro Luís Montenegro, que calcionou esta estratégia.
1: O deputado socialista garantiu que o PS tem propostas para fazer em relação ao pacote laboral. Quanto às medidas do governo, sublinhou que fazem lembrar os tempos da Troika. No caso do Chega, o partido mantém como condição para aprovar o pacote laboral a descida da idade da reforma, uma condição que o governo já rejeitou. No fórum, Felicidade Vital, deputada do Chega, assumiu que em relação a esta proposta não há ainda nada de concreto.
4: Nós, quando falamos em diminuição da idade da reforma, é vago, certo? Portanto, nós temos toda uma panóplia de negociações que poderemos utilizar aí na diminuição. A alteração da fórmula é um mundo, não é? Portanto, nós o que queremos é começar a dar sinais de que não, aos portugueses, de que eles não vão continuar sempre a trabalhar mais para se conseguir reformar. Portanto, temos que regredir esta forma de pensar.
1: Felicidade Vital, deputada do Chega. Na negociação no pacote laboral que ontem falhou em definitivo na concertação social, a Ministra do Trabalho acusou a UGT de intransigência. A Central Sindical considera inaceitável que esteja a ser responsabilizada pelo falhanço das negociações. Sérgio Monte, secretário-geral adjunto da UGT, receia o pior para os trabalhadores se estas medidas acabarem por ser aprovadas no Parlamento pelos partidos à direita.
5: Se estas novas trabalhadoras mestras, os contratos a termo, a reintegração do trabalhador, o banco de horas individual, a diminuição da remuneração, o diferimento da ACT, o outsourcing, a negociação coletiva, a generalização dos serviços mínimos da greve, a restrição da atividade sindical, se tudo isto se mantiver na proposta, que constitui, como eu digo, estas são de facto as traves mestras que o governo sempre disse, e aí reitero, foram sempre coerentes, que não os deixariam cair. Se isto se mantiver, obviamente será um documento muito penalizador para os trabalhadores e também penalizador para os partidos que o aprovarem, não tenho dúvidas.
1: Sérgio Monte, secretário-geral adjunto da UGT, no caso da CGTP, a Central Sindical já tem uma greve geral marcada para 3 de junho e garante que vai continuar a dar luta a este pacote laboral. A UGT já afastou por agora a possibilidade de voltar a juntar-se à CGTP, mas Tiago Oliveira, secretário-geral da CGTP, afirmou no fórum que nesta batalha cabem todos.
6: O pacote laboral foi rejeitado, está rejeitado, os trabalhadores não querem isto. A sociedade não quer isto, mas temos que o derrotar. E para derrotar é com a força de quem trabalha que vamos construir este caminho. É com a greve geral do dia 3.
7: E acha que o facto da UGT não se juntar à greve geral pode fragilizar a luta?
6: Continuamos a contar com todos. Todos aqueles que contribuíram em convergência para a construção da grande greve geral do dia 11 de dezembro, continuamos a contar com todos para a continuação da luta.
1: O secretário-geral da CGTP espera também que o Presidente da República cumpra o que já garantiu. O pacote laboral, não tendo sido aprovado na concertação social, não passará em Belém. As centrais sindicais alertam para as consequências para os trabalhadores destas medidas, destas mexidas na legislação do trabalho. Em declarações também no fórum, Armindo Monteiro, Presidente da CIP, defendeu que a vida dos trabalhadores não vai mudar tanto assim com este pacote laboral.
8: É muito importante nós termos esta tranquilidade de falar verdade. Eu desculpe começar por aqui, mas é importante. Nós estamos a falar de algo que é fundamental na vida dos trabalhadores portugueses. São 5 milhões e 300 mil que neste momento alguns que têm desinformação acham que a vida deles vai mudar de uma forma radical. Não é verdade, não é assim. Portanto, devemos ver as questões com realismo.
1: Pedido que deixou no fórum o presidente da CIP, Armindo Monteiro. São mais de 500 detentores de vistos gold e, por causa da mudança na lei da nacionalidade, eles vão processar o Estado português. O Expresso escreve hoje que os investidores estrangeiros atraídos pelos vistos dourados sentem-se agora traídos com as mudanças na lei da nacionalidade que o Presidente da República promulgou no último fim de semana. Ouvida pela TSF, Madalena Monteiro, advogada, especialista em imigração, conta que tem recebido muitas queixas de investidores estrangeiros que acusam agora o Estado português de lhes ter puxado o tapete.
9: As pessoas sentem-se profundamente injustiçadas, pessoas que investiram as suas economias em Portugal, mudaram os planos de vida para se estabelecer aqui, viam Portugal como um país de destino de investimento seguro e agora vêm, chamam a isto o verdadeiro puxar do tapete. Aquilo que as pessoas naturalmente não podem fazer ações contra o Estado pelo Estado exercer a sua atividade legislativa. Isto é uma legitimidade democrática que é atribuída à Assembleia. A Assembleia pode legislar, mas a verdade é que o Estado promoveu ativamente também este programa. As pessoas criaram uma certa expectativa baseada naquilo que lhes foi dito pelo Estado. E o facto de terem prolongar este processo provoca danos, desde logo. Há danos financeiros, há danos patrimoniais.
1: A imagem do país fica em caos. A Madalena Monteiro nota já há muitos investidores a desistirem de Portugal, optando por outros países europeus.
9: Há muitos investidores que desistem do programa e que vão recorrer a outras opções que até existem dentro da Europa, outras oportunidades de residência em troca de um investimento noutros países da Europa, porque Portugal não conseguiu ainda resolver este problema das pendências e as pessoas sentem que investiram e que nunca mais isto vai ter fim. A reputação do país fica, sem dúvida, prejudicada porque deixa de ser um país fiável.
1: A TSF fez de manhã tentativas para ouvir o Governo, sobretudo o Ministério da Presidência e o Ministério dos Negócios Estrangeiros, mas não há qualquer resposta a esse pedido que fizemos pela manhã. A Renovação Comunista destaca o percurso exemplar de Carlos Brito na luta pela democracia e pelo socialismo. Carlos Brito, histórico comunista, antigo dirigente e líder parlamentar do PCP, morreu ontem. Tinha 93 anos de idade. Em comunicado, a Renovação Comunista manifesta enorme pesar pelo desaparecimento de Carlos Brito, um comunista e revolucionário com percurso exemplar na luta pela democracia e pelo socialismo no país. Também o Presidente da República, numa nota na página da Presidência, lamentou a morte de Carlos Brito, considera uma figura incontornável da resistência antifascista e da democracia portuguesa e um homem de convicções firmes e de coragem cívica que soube colocar a defesa da democracia, do diálogo e da renovação acima de qualquer outro interesse. O Partido Comunista Português, numa curta nota à noite passada, sublinhou que o fez a pedido de vários órgãos de comunicação social. Escreve o PCP que, sem prejuízo das conhecidas diferenças e distanciamento político, registra em Carlos Brito o percurso antifascista e a contribuição que deu na Revolução de Abril, sobretudo no plano parlamentar. Numa entrevista à repórter da TSF, Maria Augusta Casaca, em 2023, Carlos Brito contou como, mesmo depois de ser espancado na prisão, fez um comício para os outros presos.
10: Eu, muitas vezes que fui preso, fui barbaramente agredido à cronhada. E então, portanto, aquilo foi de tal maneira que se juntou o povo e começaram a gritar: esse homem tem que ser tratado, esse homem tem que ir para o hospital. Mas quem foi que falou? Diziam os pedidos. E ninguém disse nada. Eles metiam no carro e ouviam-se outras vozes: esse homem tem que ir para o hospital. E fui para o hospital. Então, à entrada do banco era uma multidão. Eu não resisti e fiz um discurso ao povo.
11: Mesmo espancado e se calhar com dores.
10: Sim, a sangrar, completamente cheio de sangue, roupa toda cheia de sangue. Fiz um discurso ao povo, disse: estes tipos são de apito, foram eles que me espancaram desta maneira que vocês estão a ver, tal, tal, tal, tal. Portanto, é preciso lutar contra o Salazar, isto é a ordem da repressão contra o povo e tal, tal. Portanto, levei mais ali mais uns socos, uns pontapés e tal, mas lá meteram para dentro do Hospital de São José.
1: Testemunho de Carlos Brito à repórter da TSF, Maria Augusta Casaca. A TSF acaba de falar com Manuel Alegre, o histórico dirigente socialista, era amigo de Carlos Brito. Vamos escutar agora esse testemunho de Manuel Alegre.
12: Carlos Brito era um homem bom, antes de mais nada, com uma grande experiência de vida e de luta, e que daí tirou as suas consequências e que ajudaram a mudar o seu caráter. Conheci-o na Assembleia Constituinte, onde ele era o líder do Partido Comunista, e foi o primeiro dirigente comunista a compreender a importância da Assembleia Constituinte, não só para aquele tempo, como para o futuro. Isso é algo que o Partido Comunista lhe deve e que nunca soube reconhecer. Mas foi um homem coerente, um homem que defendeu sempre as causas justas e que, nos últimos tempos da sua vida, manifestou sua esperança através de várias cartas que escreveu à direção do Partido Comunista de que a reconciliação ainda fosse possível. Creio que no fim da vida já tinha perdido essa esperança, pelo menos para os tempos mais próximos.
1: Testemunho que acabámos de registar de Manuel Alegre à TSF, lembrando aqui Carlos Brito. O funeral de Carlos Brito está já marcado para domingo em Alcoutim, a partir das 10 da manhã. Neste dia 8 de maio, lembramos Sir David Attenborough, faz hoje um século de vida. O ambientalista ficou conhecido por ter escrito e também por ter sido a voz de documentários da BBC sobre a natureza. Em Portugal, a voz de Attenborough tem sido Eduardo Rego, ele que há mais de 30 anos dá voz aos programas BBC Vida Selvagem. Ouvido há minutos pela TSF, Eduardo Rego considera que David Attenborough é um ser único, expoente máximo da espécie humana.
13: Sempre vi no perfil de David Attenborough um exemplar absolutamente único e raro no ecossistema da espécie humana. Não é possível, melhor, não é possível ficar indiferente face à docilidade que este homem conseguiu. praticar ao longo da vida toda. Ele e os animais estão, têm uma comunhão que eu acho que não vai ser repetida nunca. Daí a urgência e a pertinência de nós ficarmos com este nome na história para sempre. Ele tem uma abordagem que a mim desde logo me encantou, há muitos anos, e elogi sempre o David como o epítome de nós todos, o máximo. E esta fasquia dos 100 anos leva-nos a ter uma reflexão profunda que me faz transportar para as árvores milenares, que são como que, como diria, os representantes mais lídimos de tudo o que é a criação na Terra.
1: Eduardo Rego considera que mais do que nunca hoje são necessárias vozes como as de David Attenborough em defesa do planeta.
13: Nós estamos com um déficit muito grande de consciência. Precisamos de, no mundo, voltar, nunca diabolizando aquilo que são as conquistas da nossa era digital, mas pondo consciência nos processos. Isto não está a acontecer.
14: Estamos, ou o planeta está, sob diversas ameaças. Faz ainda mais sentido vozes como as de David Attenborough?
13: Faz muito sentido, mas como sabe, há uma carência enorme de pessoas que, ao usar o microfone, são profundas. É muito difícil encontrar perfis assim. Há muito pouca gente que perceba o alcance disto, esta pedagogia. Temos tanta coisa a aflorar neste capítulo, não é? E o David, com aquela docilidade toda, o ovozinho disto tudo, é extraordinário. Eu vou ficar sempre com uma imagem dele, se Deus quiser, espero eu, por muito tempo ainda, também já tenho 75, e portanto, mas percebo o alcance disto.
1: Eduardo Rego, nestas declarações ao jornalista da TSF, David Alvito, a voz portuguesa do BBC Vida Selvagem. Ainda não teve a oportunidade de conhecer Sir David Attenborough. Eduardo Rego considera, no entanto, que o mais importante é continuar o legado do ambientalista inglês.
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1: Bom dia, agora 12:30.
2: O guardense Luciano Calheiros foi empossado como membro efetivo do Conselho de Fiscalização do Sistema Integrado de Informação Criminal. O docente da Escola Secundária Afonso de Alquerque foi novamente eleito para o cargo pela Assembleia da República sob proposta do PSD. Licenciado em Direito, Luciano Calheiros integrava desde julho de 2021 aquele organismo que funciona junto do Parlamento. A Câmara de Penhal abriu concurso para reabilitar a Casa Bernardo Silva, na freguesia de Paula, e criar uma residência para artistas. O imóvel foi legado ao município em 2011 por Helga Silva, falecida em 16 de agosto desse ano. Em contrapartida, a autarquia ficava obrigada a construir um espaço de acolhimento e estadias temporárias de artistas, com o nome de Casa Bernardo Silva, pai da testadora. A empreitada tem um preço base de 122 mil euros acrescidos de IVA e um prazo de execução de 9 meses. Daniela Capelo, Presidente da Câmara de Penhal, espera iniciar os trabalhos quanto antes.
1: Para esta sexta-feira, dia 8 de maio, pode contar no interior do país com céu algo nublado e também com descida das temperaturas. Máximas na Guarda de 13 graus, de 15 em Manteigas e de 16 na Meda e também na Covilhã.
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2: Passamos agora para as notícias com a edição de Luís Martins.
3: O guardense Luciano Calheiros tomou ontem posse como membro efetivo do Conselho de Fiscalização do Sistema Integrado de Informação Criminal. O docente da secundária Afonso de Albuquerque foi novamente eleito para o cargo pela Assembleia da República sob proposta do PSD. Licenciado em Direito, Luciano Calheiros integrava desde julho de 2021 aquele organismo que funciona na dependência do Parlamento.
4: Eu tive um mandato de 4 anos, fui eleito pela Assembleia da República na altura. E, portanto, o Partido Social Democrata, através do seu presidente, o primeiro-ministro, Dr. Luís Montenegro, resolveu, portanto, convidar-me novamente para exercer o cargo nos próximos 4 anos. Obviamente que isto não é só um convite, nós somos votados, isto é um órgão externo da Assembleia da República, vamos a votos, neste caso é por maioria qualificada, fui sozinho no órgão porque fui o primeiro a terminar o mandato, estava no órgão desde 2021. E, portanto, consegui a maioria qualificada dos deputados, portanto, a maioria dos terços da Assembleia da República, o que é bom, diga-se de passagem, e, portanto, de alguma forma, o reconhecimento do dever, do trabalho cumprido nestes 4 anos que passaram.
3: Luciano Calheiro explica, resumidamente, as competências dos conselheiros neste órgão de fiscalização do Sistema Integrado de Informação Criminal. Garantir que os direitos dos cidadãos estão salvaguardados na partilha de dados e informações é o principal objetivo.
4: Sem entrar, digamos assim, em muitos pormenores, o Sistema de Informação Criminal foi criado por uma lei, portanto, a Lei 73/2009, e tem várias competências, compete assegurar o controle do Sistema Integrado de Informação Criminal, naturalmente. Tem uma competência também que é acompanhar e fiscalizar a atividade da Secretaria-Geral do Sistema de Segurança Interna, bem como dos órgãos de Polícia Criminal, ou seja, Polícia de Segurança Pública, a GNR e a própria Polícia Judiciária e a Polícia Marítima também. Estes órgãos partilham entre si dados, digamos assim, através de uma plataforma, e nós, de alguma maneira, procuramos assegurar que nessa partilha de informações esteja assegurado o cumprimento da Constituição e da lei, em particular do regime de direitos, liberdades e garantias fundamentais dos cidadãos. Portanto, nós somos um órgão fiscalizador que pretende, acima de tudo, garantir que não há atropelos aos direitos das pessoas na partilha de dados, que é uma matéria muito, muito sensível.
3: Militante do PSD, Luciano Calheiros é natural da Vela, no Conselho da Guarda, e foi professor do agrupamento de escolas de Passo de Sousa do Conselho de Penafiel. Foi também chefe de gabinete do presidente do município de Paredes, entre 2005 e 2017, e assessor de Rui Rio, quando este presidiu ao PSD. Posteriormente, foi assessor do grupo parlamentar social-democrata na Assembleia da República até 2021. Na Guarda, foi deputado municipal entre 2021 e 2025. A Câmara de Penhal abriu o concurso para reabilitar a Casa Bernardo Silva na freguesia de Paula e criar uma residência para artistas. O imóvel foi legado ao município em 2011 por Helga Silva, falecida em 16 de agosto desse ano. Em contrapartida, a autarquia ficava obrigada a construir um espaço de acolhimento e estadias temporárias de artistas, com o nome de Casa Bernardo Silva, pai da testadora. É o que explica Daniela Capelo, presidente da Câmara de Penhal.
5: É um legado que foi deixado à Câmara Municipal pela dona Helga Silva, que era filha do Sr. Bernardo da Silva, e que deixou à Câmara Municipal um conjunto de património com o objetivo de construir na aldeia e na freguesia de que ela era originária, que é Pala, a freguesia de Pala, uma residência para artistas. Nós estamos a dar cumprimento a essa última vontade da dona Helga. Já fizemos os projetos, já se adquiriu uma outra área adjacente à casa, que era a casa de família e onde será instalada essa residência de artistas. Já se adquiriu mais uma propriedade para poder fazer também a ampliação do espaço, e vamos agora dar início à empreitada para que se cumpra a última vontade da dona Helga Silva em ter na sua freguesia, na sua aldeia de Pala, um projeto destinado à residência de artistas.
3: A demora em avançar com o projeto da Casa Bernardo Silva resultou na condenação da Câmara de Penhal pelo Tribunal Central Administrativo Sul em 21 de outubro de 2021, no âmbito de uma ação administrativa popular. Agora, a empreitada tem um preço base de 122 mil euros, acrescidos de IVA, e um prazo de execução de 9 meses. Daniela Capelo espera iniciar os trabalhos o quanto antes.
5: Foi lançado em Diário da República o concurso público para a empreitada. Vamos ver também como é que o mercado reage. Não é o momento mais favorável porque, pronto, já tem havido algumas dificuldades em conseguir fazer adjudicações, mas serão, eu não tenho de cor agora o prazo da empreitada, mas queremos dar o quanto antes sequência ao projeto para que se possa cumprir essa última vontade e termos artistas das diversas áreas artísticas a poder trabalhar e a poder conceber e também estar envolvidos na freguesia de Pala.
3: Quando estiver concluído, o espaço vai acolher artistas das mais diversas áreas, mas para dinamizar a futura Casa Bernardo Silva, a Câmara de Pinhel vai estabelecer parcerias com associações, fundações e instituições culturais da região e do país, revela a autarca Daniela Capelo.
5: O apoio que nós temos é o apoio que foi concretizado através do legado de um património financeiro e não só. Portanto, nós afetamos todo o património que recebemos para o cumprimento deste desejo da senhora em que era solteira, à data da sua morte, e, portanto, incumbiu a Câmara Municipal desta missão de construção da residência de artística. Teremos que trabalhar em parceria com associações, com instituições desta área. O compromisso não é só de construir, não é só de edificar, é também depois de manter projeto com dinâmica e a servir o propósito para o qual ele foi pensado, e portanto teremos que passar sempre por uma lógica de parcerias, quer com instituições, quer com fundações e associações culturais.
3: A freguesia de Pala, no Conselho de Pinhel, vai ter uma residência para artistas. Será criada na Casa Bernardo Silva, que tinha sido doada à Câmara Pinhelense pela filha do proprietário para criar um espaço cultural na terra natal de Bernardo Silva. A reabilitação do imóvel está a concurso por 122 mil euros.
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7: Avançamos agora para o Reflexo Imperfeito, poesia pela voz de Alexandre Gonçalves.
8: Trecho do poema O Operário em Construção. Era ele que erguia casas, onde antes só havia chão. Como um pássaro sem asas, ele subia com as casas que lhe brotavam da mão. Mas tudo desconhecia de sua grande missão. Não sabia, por exemplo, que a casa de um homem é um templo, um templo sem religião. Como tão pouco sabia que a casa que ele fazia, sendo a sua liberdade, era a sua escravidão. Mas ele desconhecia esse facto extraordinário, que o operário faz a coisa e a coisa faz o operário. Tudo, tudo o que existia era ele que o fazia. Ele, um humilde operário, um operário que sabia exercer a profissão. Ah, homens de pensamento, não sabereis nunca o quanto aquele humilde operário soube naquele momento. Naquela casa vazia que ele mesmo levantara, um mundo novo nascia. O operário emocionado olhou a sua própria mão, sua rude mão de operário em construção. E olhando bem para ela, teve uma segunda impressão de que não havia no mundo coisa que fosse mais bela. Foi dentro da compreensão desse instante solitário que cresceu o operário. Cresceu em alto e profundo, em largo e no coração. E como tudo que cresce, ele não cresceu em vão, pois além do que sabia exercer a profissão, o operário adquiriu uma nova dimensão, a dimensão da poesia. E um facto novo se viu, que a todos admirava. O que o operário dizia, outro operário escutava. E foi assim que o operário, do edifício em construção, que sempre dizia sim, começou a dizer não. E aprendeu a notar coisas a que não dava atenção. E o operário disse não. E o operário fez-se forte na sua resolução. Em vão sofrer o operário sua primeira agressão. Muitas outras se seguiram, muitas outras seguirão. E o operário ouviu a voz de todos os seus irmãos. Os seus irmãos que morreram, por outros que viverão. Uma esperança sincera cresceu no seu coração. E dentro da tarde mansa, agigantou-se a razão de um homem pobre esquecido. Razão, porém, que fizera em operário construído o operário em construção. O operário. Em construção. Vinícius de Moraes.
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0: boas horas.
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2: Trecho do poema O Operário em Construção. Era ele que erguia casas, onde antes só havia chão. Como um pássaro sem asas, ele subia com as casas que lhe brotavam da mão.
3: Três horas e avançamos para a Síntese Informativa com Luís Martins.
4: O guardense Luciano Calheiros foi apossado como membro efetivo do Conselho de Fiscalização do Sistema Integrado de Informação Criminal. O docente da Escola Secundária Afonso de Alquerque foi novamente eleito para o cargo pela Assembleia da República sob proposta do PSD. Licenciado em Direito, Luciano Calheiros integrava desde julho de 2021 aquele organismo que funciona junto do Parlamento. A Câmara de Penhal abriu concurso para reabilitar a Casa Bernardo Silva, na freguesia de Paula, e criar uma residência para artistas. O imóvel foi legado ao município em 2011 por Helga Silva, falecida em 16 de agosto desse ano. Em contrapartida, a autarquia ficava obrigada a construir um espaço de acolhimento e estadias temporárias de artistas, com o nome de Casa Bernardo Silva, pai da testadora. A empreitada tem um preço base de 122 mil euros acrescidos de IVA e um prazo de execução de 9 meses. Daniela Capelo, presidente da Câmara de Penhal, espera iniciar os trabalhos quanto antes.
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3: Boa tarde, avançamos agora para a reposição do programa Coletivamente, uma conversa conduzida por Carlos Gomes.

0: A região das Beiras e Serra da Estrela volta a ser palco de uma das mais importantes competições do calendário velocipédico, com a realização entre os dias 22 e 24 de maio da 8ª edição do Grande Prémio Internacional Beiras e Serra da Estrela. A prova de 3 etapas, que vai atravessar os 16 concelhos da região, é organizada pela Associação de Municípios da Cova da Beira, num percurso superior a 550 quilómetros, ligando a Meda à cidade da Guarda. A primeira tirada, de 192 quilómetros, parte da cidade da Meda e atravessa os concelhos de Pinhel, Trancoso, Figueira de Castelo Rodrigo, Almeida e Celurico da Beira, antes da chegada a Fornos de Algodres. A segunda etapa tem início no Sabugal e vai percorrer 174 quilómetros até ao Fundão, passando por Sortelha, Belmonte, Penamacor, Castelo Novo e Alpedrinha. A derradeira etapa começa em Gouveia e termina no centro da cidade da Guarda, no Jardim José de Lemos. A subida ao Alto da Torre promete ser o ponto alto da competição e decisivo para a definição do vencedor, num percurso que inclui passagens por Manteigas, Covilhã e Ceia. O pelotão será formado por 19 equipas, incluindo formações do ranking UCI, com 7 países representados: Portugal, Espanha, Colômbia, Argélia, Roménia, Kosovo e Emirados Árabes Unidos. O Grande Prémio Beiras e Serra da Estrela tem recebido excelentes avaliações da União Ciclista Internacional no que tem a ver com a qualidade organizativa, segurança e coordenação operacional, diversidade e exigência do percurso, capacidade de mobilização regional e envolvimento das forças de segurança, voluntários e profissionalismo das equipas técnicas. Um reconhecimento que coloca esta prova na rota da subida à categoria UCI 2.0, objetivo assumido pela organização e sustentado pela maturidade crescente do evento. A apresentação da prova foi feita em Belmonte, onde o presidente da Federação Portuguesa de Ciclismo, Cândido Barbosa, destacou a promoção do território como um dos grandes objetivos do evento, para além, naturalmente, da parte competitiva.
1: Vai de encontro àquilo que a Federação Portuguesa de Ciclismo pretende levar a cabo do ciclismo. As provas, estando numa categoria superior, acabam por atrair mais equipas internacionais. Acabam por atrair atletas que possam abrilhantar a sua competição. Porque quanto maior o escalão, maior o número de pontos UCI que a prova tem. E hoje, a parte comercial, desportiva das equipas no mundo faz-se movimentar por aqui, ir atrás dos pontos. Pelas equipas poder estar num ranking da UCI, umas acima das outras. E é aqui que é o primeiro interesse das equipas. Naturalmente que a prova tem que ter as suas condições mínimas, mas esta tem. Tem todos os ingredientes, até porque estamos, como disse e concordo, numa das melhores zonas de Portugal para praticar um ciclismo, de várias das vertentes que felizmente a nossa modalidade tem. Aqui diria que é só necessário tentar que a prova não seja demasiado dura, porque se nós quisermos, temos subidas para todos os dias e de todos os gostos. O ciclismo é mesmo isto, é a promoção do território, como acabaram de transmitir. Acabamos por conseguir chegar com o nosso território a todo o mundo pelas magníficas imagens que, por desculpa dos ciclistas, por desculpa de uma competição, conseguimos promover os territórios, conseguimos dar um input à economia local, como outras modalidades o conseguem, mas com a vantagem de conseguirmos promover e passar a mensagem do nosso território, do nosso património, para muito mais do que para Portugal. Esta subida de categoria, efetivamente, ajuda. E ajuda àquilo que também é uma das premissas que a Federação tem. Nós estamos de veras preocupados com aquilo que é a formação. A formação em Portugal é transversal a todas as modalidades. Eu fui autarca há 8 anos e uma das coisas que aprendi e que tenho aplicado é com quem estamos e onde estamos. E efetivamente hoje nós estamos nesta sociedade. E esta sociedade não está tão predisposta, não é só a nossa modalidade. E a captação de novos talentos, novos jovens para andar de bicicleta, ano a ano, é menor. Estamos numa era digital, numa era de dificuldade daquilo que as famílias enfrentam por esta nova geração e que nem sempre é fácil conseguirmos captar miúdos para a nossa modalidade. Estamos de veras empenhados num programa que é o Ciclismo Vai à Escola, articulado com o desporto escolar, onde o Sr. Secretário de Estado, ainda outro dia, no lançamento que teve do ciclo olímpico, que aí vem, falou que a Federação Portuguesa de Ciclismo era uma referência a nível nacional pelo trabalho que está a desenvolver junto do desporto escolar, e é por aqui que nós queremos captar novos talentos, mas este evento eu posso-vos dizer que já é, mas terá que ser ainda mais uma referência. Uma referência para esses jovens. Também é um garante a televisão para que realmente as equipas internacionais possam cá estar e possam ser vistas além de Portugal. Mas também, e sobretudo para a Federação, é um garante para os jovens hoje conseguir olhar para a modalidade e conseguir prever que um dia eu vou querer competir, eu vou querer estar naquela prova, eu vou querer estar também na Volta a Portugal, eu vou querer participar numa volta internacional fora de Portugal. Pois este é o caminho, nós temos que internacionalizar cada vez mais o ciclismo, por isso dar-vos os parabéns porque tiveram este arrojo de passar a corrida para onde passaram, para 2.1, e quiças, quem sabe, passar para uma World Series. Será excelente o caminho e é esse o que se pretende, porque efetivamente vai nos dar motivação, força e garante aos mais jovens para um dia quererem participar nestas provas e naturalmente que o ciclismo, o seu desenvolvimento e o seu crescimento passa por aqui. O ciclismo está globalizado e nós estávamos um bocadinho para trás, mas com a vossa ajuda conseguimos alcançar aqueles resultados que a Federação Portuguesa de Ciclismo pretende.
0: Miguel Gavinhos, presidente da Associação de Municípios da Cova da Beira, realçou que o Grande Prémio das Beiras e Serra da Estrela é o maior evento desportivo organizado pelos municípios da região.
2: Esta prova diz muito daquilo que nós somos, enquanto autarcas, enquanto região, que todos os dias procuramos transformar as subidas, as montanhas, as curvas em terras planas. Esse desafio é muito da ambição que está por trás da essência desta prova desportiva. E eu destacaria dois ou três aspectos que são relevantes, que estão por trás desta prova. A primeira, desde logo, a dimensão desportiva. O que estará em causa nesta prova é também uma competição, haverá prémios, há uma disputa.

0: há uma dimensão de competição. Estamos a falar em 133 atletas que para já estão inscritos com 19 equipas associadas. Estamos a falar de 9 países que aceitaram o desafio de vir competir a esta nossa região, que considero que é, porventura, das melhores regiões para nos afirmarmos como destino de bicicleta. É, de facto, uma das melhores regiões que o país tem para a prática da bicicleta, seja de estrada, seja de montanha, e nós estamos a puxar por isso. Esta é, seguramente, a maior prova desportiva que esta região organiza, seja do ponto de vista da sua distribuição espacial. Estamos a falar da organização que envolve 16 municípios. Estamos a falar para a economia local de cerca de 2 milhões e meio, aquilo que significa a adesão e a participação das equipas na hotelaria, na restauração e todos aqueles que vêm para participar. Referir que esta é uma prova que, do ponto de vista do seu orçamento, também tem crescido, porque ela também tem tido novas ambições do ponto de vista da sua escala e dos objetivos que pretende atingir, seja do ponto de vista desportivo, seja do seu alcance e impacto que tem. Estamos a falar de uma prova que este ano vai custar perto dos 700 mil euros. Foi uma prova que foi candidatada também à iniciativa da Turismo de Portugal, ao Portugal Event, que teve um financiamento substantivo, mas queria aqui reforçar que esta prova, ela tem a garantia do seu financiamento através de uma solidariedade que existe entre os municípios por perceberem o seu impacto e por perceberem a importância que ela tem para toda a região. Portanto, a sua maior fatia de financiamento advém dos municípios, tem uma fatia de cerca de 160 mil euros que é proveniente do Portugal Events e tem também uma comparticipação da Turismo do Centro de Portugal de 20 mil euros, que nos vai auxiliar também nesta prova. Nós, nesta escalada, nesta oitava edição, estaremos nas vésperas de colocar esta prova na Liga Pro Series 2.0, que estará numa das melhores provas do ponto de vista da procura internacionais. Só existe uma em Portugal e que é uma prova que está acima da organização da Volta a Portugal em bicicleta, e a única prova que tem esta classificação no calendário Pro Series é a Volta ao Algarve, e por isso nós temos enorme orgulho de termos feito este percurso até agora.
1: O presidente da Câmara de Belmonte, António Bates, também destacou a promoção do território como um dos grandes objetivos deste Grande Prémio de Ciclismo.
2: Este Grande Prémio internacional e que subiu de categoria este ano, esperemos que no próximo ano possa ainda trepar mais um degrau em termos da União Internacional de Ciclismo, seria claramente um excelente sinal. E mesmo este patamar deste ano já é porque as coisas correram muito bem nestes anos anteriores. Desejando naturalmente que seja uma excelente prova para todos os ciclistas que participam, as equipas portuguesas e internacionais, e naturalmente também que desfrutem de todo o território, porque o ciclismo também é isto. O ciclismo é uma promoção do território, não só na componente esportiva, mas muito, muito acima de tudo na componente do património e da paisagem. E obviamente que a transmissão televisiva deste ano engrandece claramente este grande prémio da Volta às Beiras e Serra da Estrela. Que seja uma excelente prova e renovar os agradecimentos a todos aqueles que tiveram muito trabalho até agora para que este evento seja possível.
1: A oitava edição do Grande Prémio Beiras e Serra da Estrela terá a transmissão televisiva, vai para a estrada de 22 a 24 de maio, conta com três etapas, 19 equipas nacionais e estrangeiras e ambiciona a categoria de 2.0 da União Ciclista Internacional.

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0: Boa tarde, são agora 5 horas.
1: O guardense Luciano Calheiros foi apossado como membro efetivo do Conselho de Fiscalização do Sistema Integrado de Informação Criminal. O docente da Escola Secundária Afonso de Alquerque foi novamente eleito para o cargo pela Assembleia da República sob proposta do PSD. Licenciado em Direito, Luciano Calheiros integrava desde julho de 2021 aquele organismo que funciona junto do Parlamento. A Câmara de Penhal abriu concurso para reabilitar a Casa Bernardo Silva, na freguesia de Paula, e criar uma residência para artistas. O imóvel foi legado ao município em 2011 por Helga Silva, falecida em 16 de agosto desse ano. Em contrapartida, a autarquia ficava obrigada a construir um espaço de acolhimento e estadias temporárias de artistas, com o nome de Casa Bernardo Silva, pai da testadora. A empreitada tem um preço base de 122 mil euros acrescidos de IVA e um prazo de execução de 9 meses. Daniela Capelo, Presidente da Câmara de Penhal, espera iniciar os trabalhos quanto antes.
0: Para amanhã, sábado, dia 9 de maio, pode contar no interior do país com céu nublado e também com aguaceiros durante praticamente todo o dia. Temperaturas sem grandes alterações, máximas na Guarda de 12 graus, de 13 no Sabugal, 15 na Covilhã e de 16 em Penhal.
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0: Passamos agora para as notícias com a edição de Luís Martins.
1: O guardense Luciano Calheiros tomou ontem posse como membro efetivo do Conselho de Fiscalização do Sistema Integrado de Informação Criminal. O docente da secundária Afonso de Alquerque foi novamente eleito para o cargo pela Assembleia da República sob proposta do PSD. Licenciado em Direito, Luciano Calheiros integrava desde julho de 2021 aquele organismo que funciona na dependência do Parlamento.
4: Eu tive um mandato de 4 anos, fui eleito pela Assembleia da República na altura e portanto, o Partido Social Democrata, através do seu presidente, o primeiro-ministro, Dr. Luís Montenegro, resolveu portanto, convidar-me novamente para exercer o cargo nos próximos 4 anos. Obviamente que isto não é só um convite, nós somos votados, isto é um órgão externo da Assembleia da República, vamos a votos, neste caso é por maioria qualificada, fui sozinho no órgão porque fui o primeiro a terminar o mandato, estava no órgão desde 2021, e portanto consegui a maioria qualificada dos deputados, portanto a maioria de 2/3 da Assembleia da República, o que é bom, diga-se de passagem, e portanto de alguma forma o reconhecimento do dever, do trabalho cumprido nestes 4 anos que passaram.
1: Luciano Calheiros explica resumidamente as competências dos conselheiros neste órgão de fiscalização do Sistema Integrado de Informação Criminal. Garantir que os direitos dos cidadãos estão salvaguardados na partilha de dados e informações é o principal objetivo.
4: Sem entrar, digamos assim, em muitos pormenores, o Sistema de Informação Criminal foi criado por uma lei, a Lei 73 de 2009, e tem várias competências, compete assegurar o controle do Sistema Integrado de Informação Criminal, naturalmente. Tem uma competência também que é acompanhar e fiscalizar a atividade da Secretaria-Geral do Sistema de Segurança Interna, bem como dos órgãos de Polícia Criminal, ou seja, Polícia de Segurança Pública, GNR, e a própria Polícia Judiciária e a Polícia Marítima também. Estes órgãos partilham entre si dados, digamos assim, através de uma plataforma, e nós, de alguma maneira, procuramos assegurar que nessa partilha de informações esteja assegurado o cumprimento da Constituição e da lei, em particular do regime de direitos, liberdades e garantias fundamentais dos cidadãos. Portanto, nós somos um órgão fiscalizador que pretende, acima de tudo, garantir que não há atropelos aos direitos das pessoas na partilha de dados, que é uma matéria muito, muito sensível.
1: Militante do PSD, Luciano Calheiros é natural da Vela, no Conselho da Guarda, e foi professor do agrupamento de escolas de Passo de Sousa do Conselho de Penafiel. Foi também chefe de gabinete do presidente do município de Paredes, entre 2005 e 2017, e assessor de Rui Rio, quando este presidiu ao PSD. Posteriormente, foi assessor do Grupo Parlamentar Social-Democrata na Assembleia da República até 2021. Na Guarda, foi deputado municipal entre 2021 e 2025. A Câmara de Penhal abriu o concurso para reabilitar a Casa Bernardo Silva na freguesia de Paula e criar uma residência para artistas. O imóvel foi legado ao município em 2011 por Helga Silva, falecida em 16 de agosto desse ano. Em contrapartida, a autarquia ficava obrigada a construir um espaço de acolhimento e estadias temporárias de artistas, com o nome de Casa Bernardo Silva, pai da testadora. É o que explica Daniela Capelo, presidente da Câmara de Penhal.
5: É um legado que foi deixado à Câmara Municipal pela dona Helga Silva, que era filha do Sr. Bernardo da Silva, e que deixou à Câmara Municipal um conjunto de património para, com o objetivo de construir na aldeia e na freguesia de que ela era originária, que é Pala, a freguesia de Pala, uma residência para artistas. Nós estamos a dar cumprimento a essa última vontade da dona Helga. Já fizemos os projetos, já se adquiriu uma outra área adjacente à casa, que era a casa de família e onde será instalada essa residência de artistas. Já se adquiriu mais uma propriedade para poder fazer também a ampliação do espaço, e vamos agora dar início à empreitada para que se cumpra a última vontade da dona Helga Silva em ter na sua freguesia, na sua aldeia de Pala, um projeto destinado à residência de artistas.
1: A demora em avançar com o projeto da Casa Bernardo Silva resultou na condenação da Câmara de Penhal pelo Tribunal Central Administrativo Sul em 21 de outubro de 2021, no âmbito de uma ação administrativa popular. Agora, a empreitada tem um preço base de 122 mil euros, acrescidos de IVA, e um prazo de execução de 9 meses. Daniela Capelo espera iniciar os trabalhos o quanto antes.
5: Foi lançado em Diário da República o concurso público para a empreitada. Vamos ver também como é que o mercado reage. Não é o momento mais favorável porque, pronto, já tem havido algumas dificuldades em conseguir fazer adjudicações, mas serão... Eu não tenho de cor agora o prazo da empreitada, mas queremos dar o quanto antes sequência ao projeto para que se possa cumprir essa última vontade e termos artistas das diversas áreas artísticas a poder trabalhar e a poder conceber e também estar envolvidos na freguesia de Pala.
1: Quando estiver concluído, o espaço vai acolher artistas das mais diversas áreas, mas para dinamizar a futura Casa Bernardo Silva, a Câmara de Penhal vai estabelecer parcerias com associações, fundações e instituições culturais da região e do país, revela a autarca Daniela Capelo.
5: O apoio que nós temos é o apoio que foi concretizado através do legado de um património financeiro e não só. Portanto, nós afetamos todo o património que recebemos para o cumprimento deste desejo da senhora, em que era solteira, à data da sua morte, e, portanto, incumbiu a Câmara Municipal desta missão de construção da residência de artista. Teremos que trabalhar em parceria com associações, com instituições desta área. O compromisso não é só de construir, não é só de edificar, é também depois de manter projeto com dinâmica e a servir o propósito para o qual ele foi pensado, e portanto teremos que passar sempre por uma lógica de parcerias, quer com instituições, quer com fundações e associações culturais.
1: A freguesia de Paula, no Conselho de Penhal, vai ter uma residência para artistas. Será criada na Casa Bernardo Silva, que tinha sido doada à Câmara Penhalense pela filha do proprietário para criar um espaço cultural na terra natal de Bernardo Silva. A reabilitação do imóvel está a concurso por 122 mil euros.
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0: Muito boa tarde, estamos hoje a estrear um novo espaço na Rádio Altitude, a que decidimos dar o nome de Vozes Soltas. Pretendemos neste espaço dar a conhecer o trabalho dos artistas da nossa região, seja na área da literatura, da música, da pintura, do teatro e de muitas outras formas de arte. Queremos dar voz aos projetos e iniciativas dos nossos autores e também divulgar os gostos, as leituras e as preferências dos nossos convidados. Vamos receber aqui na Rádio Altitude os artistas e os apreciadores da arte. Neste nosso programa inaugural recebemos Vera Vilhena, que é a autora do livro O Prado Encantado, que foi publicado em 2024 pela editora Umeiro. Olá, boa tarde, Vera.
1: Boa tarde.
0: Vera, antes de irmos conhecer este teu livro tão bonito e tão encantador, fala-nos um pouco de ti, do teu percurso pessoal e profissional. Tu não és da Guarda.
1: Não. Antes de mais, agradecer-te esta tua iniciativa e por apostares também um bocadinho aqui no meu trabalho neste novo desafio. E falar aqui um bocadinho do meu percurso. Eu realmente não sou de cá. Sou da zona de Aveiro, mais concretamente de Oliveira das Mães. Uhum. E estudei, também fiz o meu percurso escolar em São João da Madeira. Fiz, só para aqui, acho que é curioso também as pessoas perceberem, e mais os jovens também que nos ouvem, porque tive aqui um percurso um bocadinho diferente. Eu fiz o secundário num curso profissional. E porquê? Porque não tanto pelas dificuldades que poderia ter na escola, infelizmente o preconceito ainda há aqui dos cursos profissionais, mas porque surgiu a hipótese na minha escola de fazer o curso de comunicação social. E já nesta altura era uma área que me despertava muito interesse, até porque o meu pai também era um bocadinho desta área, embora não seja a profissão dele de raiz, mas também trabalhou muito nesta área. E então sempre houve aqui este gosto pela comunicação, pelo escrever, já desde essa altura. E então fiz o meu ensino secundário num curso profissional de comunicação social. Depois, no 12º ano, tive a hipótese de ter a disciplina de psicologia, que me criou aqui um grande interesse, uma grande paixão também, e segui para o ensino superior em psicologia, que é a área que eu tenho estado a trabalhar.
0: Uhum. Muito bem, portanto, se não tivesses seguido psicologia, provavelmente estaria aqui aos microfones da Rádio Altitude.
1: Uma possibilidade,
0: Ou noutro serviço da mesma área,
1: sim,
0: não é?
1: Sim, sim, mais se calhar para o escrever do que propriamente o falar. Como é que eu vim cá parar à Guarda? Foi aqui também um desafio profissional. Estive a trabalhar, depois de tirar o curso, 7 anos, mais ou menos, perto da minha zona de residência, pois houve aqui um desafio, tive de ir para o Alentejo durante 2 anos, e sempre que passava, era curioso, porque sempre que passava aqui na Guarda, pensava, olha, já ficava aqui tão bem, olhava assim para o alto da cidade e pensava, já era aqui que eu ficava bem. E depois, passado esses 2 anos que estive no Alentejo, decidi que só ia concorrer, o máximo era até à Guarda. Fiquei colocada na escola mais distante do distrito da Guarda. Pronto, na altura, ainda agora, o Agrupamento de Escolas de Almeida, no primeiro ano, dividi o meu serviço ainda com Figueira de Castelo Rodrigo. E desde então que tenho estado no Agrupamento de Escolas de Almeida, neste momento aqui em mobilidade, no Agrupamento de Escolas da Sé. Mas a minha escola de referência é o Agrupamento de Escolas de Almeida. E depois esta vinda para cá marcou aqui uma reviravolta também na minha vida, na minha vida pessoal, né? Porque conheci o meu marido na escola, casamos e temos 2 filhos, e por cá estou a transportar as minhas raízes do litoral para o interior.
0: E fixaste-te aqui na Guarda.
1: Fixei-me aqui na Guarda.
0: Com muita sorte nossa.
1: Obrigada. Minha também.
0: Tu, então, depois tiraste o teu curso, não é, de psicologia, aqui voltando um bocadinho mais atrás, e o teu percurso profissional, como já disseste, tem estado relacionado com o acompanhamento psicológico, sim, de crianças em contexto escolar.
1: Sim, mais em contexto escolar, sim.
0: Como é que surgiu esta ideia de escreveres um livro?
1: Olha, eu sempre gostei de basear o meu trabalho em algo concreto, não é? E os livros sempre foram uma base de trabalho muito importante para mim. E até mesmo com adultos, não trabalho muito com adultos, mas quando trabalho gosto de ter a referência sempre de um livro, de aconselhar a ler algum livro. E senti necessidade de explorar essa minha área, como era uma paixão também que eu tinha, de escrever, criar aqui um recurso de poder trabalhar através de um livro, porque não o meu também, e foi muito por aí que criou esta minha, este meu gosto e este meu desafio, que concretizei, felizmente, e que acho que correu bem.
0: Porque sempre gostaste de escrever, mas também...
1: Mas sempre usei livros, sim, sim, uhum. de outros autores e, outros, sim. e de colegas e não só. Na base do meu trabalho está sempre um livro, por norma. Uhum. Nos anos que trabalhei em Almeida, desenvolvi durante muitos anos um projeto no pré-escolar. Uhum. Na base das emoções, da descoberta das emoções. E era curioso porque eles já me reconheciam e estavam sempre a perguntar qual é o livro que trazes hoje, qual é o livro que nós vamos ler hoje. Porque cada emoção eu levava um livro para explorarmos. Uhum. E mesmo nas consultas em contexto mais privado, isso também acontece muito. É muito sempre com a base de um livro, porque acho que o livro transmite-nos tanto.
0: É verdade. E também como leitora, como é que foi o teu percurso?
1: Olha, tenho livros que me marcaram muito, e, nomeadamente um que eu me lembro de ter gostado muito de ler, que foi O Alquimista, de Paulo Coelho. Uhum. Foi um livro que me marcou de uma forma muito, não sei explicar, mas sei que me despertou em mim uma série de sentimentos, de emoções, de interesses, e foi aquele livro que eu acho que foi aquele foco de leitura. E depois tenho, ao longo da minha vida, tenho lido muitos. Claro que agora ultimamente com dois filhos pequenos têm sido livros mais infantis, uhum. que também me marcam e também me ensinam muito. Não tenho tanto tempo para livros mais para a nossa idade, mas tenho livros que gosto muito de explorar.
0: A literatura infantil tem muito esse dom de às vezes acharmos que é destinada às crianças, mas tocar profundamente os adultos, não é? E se estivermos com atenção, vamos lá recolher muitos ensinamentos,
1: sem
0: não é?
1: Dúvida. Sem dúvida.
0: Portanto, as tuas leituras têm, neste momento, estado, além do teu lado pessoal, com os teus filhos, não é? Literatura mais infantil e juvenil, estão também muito relacionadas com a tua parte profissional,
1: sim, sim.
0: não é?
1: Sim.
0: E sentiste então, com os contactos que tiveste com as crianças, que havia uma necessidade de chegar até às suas emoções e à forma como as gerem. É isso?
1: Sim, sim.
0: E daí então teres-te dedicado a este desafio, sobre o qual já vamos continuar a falar. Nós aqui no nosso Vozes Soltas pedimos aos nossos convidados para fazerem uma seleção musical de três temas. E eu gostaria que agora fôssemos ouvir o primeiro desses temas que tu escolheste, e que nos dissesses porque é que o escolheste. Qual é que é o tema?
1: Olha, os três são muito importantes, acho que têm tudo a ver com esta área. Mas eu poderia começar pelo o teu poema de Carlos Carmo, uhum. porque acho que é um poema poema e que está muito bem cantado, muito bem representado, e que fala um bocadinho de tudo o que é a nossa vivência, não é? Pronto, e a último verso, que é deixar o futuro decidir ainda por nós, tudo em aberto, é mesmo isso, não é? Tudo ainda pode acontecer e nós temos que estar despertos para isso. E acho que este lindo poema faz todo sentido aqui.
0: Olha, vou partilhar contigo que é um dos meus temas favoritos. Olha, é um dos temas de eleição e que normalmente quando ouço me faz sempre emocionar.
1: Exatamente.
0: Curiosamente,
1: é isso
0: também
1: mesmo.
0: Acho que tem uma mensagem muitíssimo forte, carregada.
1: Muito sensível.
0: E depois na voz do Carlos do Carmo fica brilhante. Vamos então ouvir no teu poema de Carlos do Carmo.
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0: Voltando, Vera, depois deste nosso momento musical, voltando ao teu livro, que tem uma capa tão bonita, mas já vamos falar das ilustrações, quem é que é então o teu público-alvo? Quando escreves, pretendes chegar a quem?
1: O objetivo inicial era chegar a alunos que já soubessem ler e escrever. E porquê? A partir do terceiro ano. Porquê? Porque é um livro que eu quero que seja explorado de forma autónoma, de forma ao ritmo de cada um, independente, porque a mensagem mesmo é essa, é de falar de, como se estivéssemos num diálogo. Pronto. Eu tentei usar muito esse discurso de proximidade e passar aqui uma mensagem de que eu também sou como eles e que eles também são como eu, ou seja, somos todos aqui de igual para igual. E, portanto, o inicial era esse o público. Acabou por abranger um bocadinho mais, ainda bem. Pronto, fiquei muito contente com o que se passou. E também cheguei a perceber que alguns adultos, professores, educadores e não só, que perceberam que podia ser aqui realmente uma mais-valia de trabalho, o que também é muito bom, é muito gratificante. Uhum. Não sendo esse o objetivo principal, mas obviamente que é muito gratificante.
0: Muito bem, e depois, portanto, já vamos falar um bocadinho mais do livro, mas o que é que, no processo de escrita do livro, o que é que sucedeu? Ou seja, tu confiaste logo no teu livro e nas suas potencialidades e foste à procura da editora, participaste em algum concurso literário, como é que chegamos até este livro impresso?
1: Foi à procura de algumas editoras, sim, pronto. Sabia que à partida ia ser uma coisa desafiante, né? Ia ser aqui um passo muito desafiante, porque há muita oferta e há muito por onde escolher. Mas era essencialmente um sonho que eu queria concretizar, não tanto pensando nas mais-valias que daí podiam vir. Felizmente consegui atingir algumas, mas era concretizar este objetivo, que era editar realmente um livro. Era aqui um sonho e tive muito suporte familiar e que me ajudou muito, e portanto segui em frente com este objetivo. Não foi muito difícil escolher a editora, apesar da oferta. Porquê? Porque me identifiquei muito com o pensar desta editora, que é o querer deixar que a cultura, que os livros chegassem a mais pessoas. Aqui não é tanto o valor do livro em si, até porque os livros nesta editora são na M-Books, pronto, são baixos, para chegar exatamente a mais pessoas, para ser de fácil acesso a mais pessoas, e acho que isso é de todo interesse. Eu não quero ter uma caixa cheia de livros em casa, eu quero que
0: chegues até ao teu,
1: portanto,
0: público.
1: Portanto, a escolha não foi assim tão difícil, mas claro que foi uma procura que teve que ser feita, e contactos que tiveram que ser feitos, e que resultou nesta parceria.
0: Que te deixa feliz, não é?
1: Sim, completamente.
0: Já falámos aqui das ilustrações. A ilustração foi feita por Kátia Martins. Uhum. Tu tiveste a oportunidade de partilhar com ela os teus objetivos ou deixaste-a criar livremente? Como é que foi esse processo?
1: Relativamente a essa questão é muito engraçada, porque assim, as ilustrações do interior são realmente da Kátia. O exterior foi feito pela editora, com algumas bases que eu forneci. A Kátia é minha sobrinha. Portanto, este projeto é um projeto muito familiar. Uhum. O que ainda me engrandece ainda mais e me deixa mais cheia de orgulho. Porque foi um projeto que eu quis, mesmo que partisse desse fundo de ser nosso. Não era meu, era ser nosso. Pronto. E eu desafiei aqui a Kátia, que é a minha sobrinha, como disse, que é a enfermeira aqui até no OLS. E que ela fizesse aqui um esboço de alguns, mostrei-lhe o livro, mostrei-lhe a história, e ela fez realmente estes esboços, e depois até me comentou mais tarde que era só um rascunho, ou seja, queria aperfeiçoar ainda mais estes desenhos, e eu achei que a simplicidade deles faz todo sentido, porque é isso que eu queria mesmo. Não queria uma coisa muito elaborada, queria uma coisa que chegasse a quem de direito, aos corações dos mais pequeninos. Portanto, acho que os desenhos estão tão mimosos, estão tão bonitos, de simples facto, que são, que ficou aqui.
0: Que quiseste-os na fase de rascunho.
1: Exatamente,
0: para ti era...
1: por ali.
0: Sim,
1: não,
0: é verdade.
1: Nem são, queríamos ser mais. Sim.
0: São belíssimos.
1: E foi, ou seja, o contacto com a Cátia foi permanente, foi permanente, uhum. Foi muito regular, não só por ser da família, uhum. Mas porque ela participou em todos os processos de construção do livro, não só ela, mas a minha cunhada Isabel fez a revisão da escrita, pronto, uhum. Também, a minha mãe que elaborou as mascotes.
0: Ia mesmo colocar-te essa questão, porque é muito engraçado, tu trouxeste as mascotes, estes bonequinhos tão bonitos, são, eu reconheço algumas personagens,
1: sim.
0: E foi então a tua mãe que
1: foi
0: os elaborou.
1: Que fez,
0: queres falar então sobre estas personagens?
1: As nossas duas personagens principais. Pais, né? O arco-íris e é o sombrio. E depois uhum. Daqui cresce a narrativa da nossa história, que depois tem uma série de desafios para serem explorados, né? Uhum. Para serem uma reflexão sobre o livro, sobre a narrativa, que nos vão chegar a alguns pontos que é o principal da nossa, do despertar aqui da inteligência emocional nas nossas crianças.
0: Em que idade é que é mais difícil ajudar as crianças a fazerem a gestão das suas emoções?
1: Olha, eu diria-te que todas as idades são difíceis. E porquê? Porque o principal não é propriamente a idade. O principal é a base, que é reconhecer as emoções.
0: Uhum.
1: Pronto, obviamente que isto é aqui um bocadinho teórico e não só teórico, mas se nós não reconhecemos a emoção em si, não a conseguimos regular. Uhum. Porque não sabemos o que é que estamos a tentar regular. Portanto, não é tanto a idade, mas sim a base do que está ali a ser trabalhado. O reconhecer, eu estou triste, eu estou ansioso, eu estou irritado, eu estou frustrado, é o mais importante para depois regulares a emoção e não tanto a idade em que isso acontece. Uhum. Nós sabemos que há muitos adultos que não se conseguem autorregular até porque não conseguem definir que emoção é que têm. Enquanto já há crianças muito pequeninas que... Posso-te contar, por exemplo, o meu filho mais velho, aos 4 anos, disse assim, do nada, estou muito ansioso. Eu pensei, ansioso não estás porque nem sabes o que é que isso é. E depois foi explorar e afinal ele estava realmente ansioso.
0: Ele sabia o que isso era.
1: Ele sabia o que isso era.
0: E em termos de estratégias, o teu livro tem sido um bom instrumento para ajudar as crianças, ou ensinar as crianças, a reconhecer as suas emoções e depois lidar com elas ou não?
1: Eu espero que alguém esteja a usar nesse sentido, pelo menos foi esse o objetivo. Eu confesso que eu, na minha prática, ainda não o usei.
0: Uhum.
1: Não porque não acredito no potencial, porque
0: claro.
1: Mal seria, não é?
0: Uhum.
1: Mas ainda tenho aqui alguma resistência a usar o material meu. Uso material de muitas colegas, de muitos colegas, mas este ainda não consegui pegar nele para usar na minha prática pessoal e profissional. Até posso dizer que a minha filha tem 5 anos, a mais nova, e ainda nunca lhe o li.
0: Sério?
1: Ela já o representou, porque numa das apresentações nós fizemos um teatrinho e ela já o representou, mas ainda não me sentei com ela a lê-lo e a trabalhá-lo. O Afonso já, o mais velho sim, mas a pequenina não. Mas espero sinceramente que ele esteja a ser usado nesse sentido, ou que vá ser usado nesse sentido.
0: Tu começaste, quando eu te perguntei quem era o teu público-alvo, uhum. Tu identificaste as crianças e depois disseste-nos que, surpreendentemente, tens estado a chegar a outras camadas etárias e até profissionais, não é? Curiosamente, o teu livro termina precisamente com uma secção que é destinada a pais.
1: Sim.
0: Qual é que deve ser o papel dos pais perante essas crises de gestão de emoções que às vezes as crianças têm de enfrentar?
1: Essa é uma pergunta muito difícil de responder, porque tu és mãe, eu também sou mãe, e todos nós passamos por situações em que não conseguimos todo regular-nos a nós próprios, que fará ajudar a regular o que está a acontecer. E não há aqui uma fórmula mágica, assim houvesse, não é? Obviamente que um principal é tentar validar o que a criança está a sentir, dar espaço para que ela fale sobre isso, para que ela reconheça realmente os sentimentos que está a ter naquele momento, e depois aí gerir da forma que nos der mais, que nos for mais fácil. Uma fórmula mágica não há, e eu gostava muito de a ter, acredita, mas não te consigo dar. Mas o essencial, acho que o mais importante é mesmo o reconhecer e o validar que qualquer sentimento é válido e tenha razão de ser, e explorar o porquê que aquilo está acontecendo naquele momento e ferramentas de, pronto, aquelas ferramentas que nós já sabemos, ou respirar, ou acalmar, ou tentar de alguma forma não acrescentar mais àquele momento de sofrimento, não é? Porque sabemos que é um momento de sofrimento. Mas fórmula mágica...
0: E às vezes sofrimento para crianças e para pais,
1: claro,
0: não é?
1: Sim,
0: e para quem tem que lidar com eles.
1: Não conseguimos... E muitas das vezes nós próprios nos desregulamos, não é?
0: Uhum.
1: E isso, claro, que aumenta ainda mais a situação e o desconforto. Mas eu acho que é inerente ao ser humano, porque não conseguimos dar aqui... Ou então somos muito frios. Portanto, há aqui uma série de teorias que eu... não consigo ainda pôr em prática, mas espero um dia conseguir. Estou a fazer por isso.
0: Já vamos continuar a falar então sobre o que se tem dito ultimamente sobre a gestão das emoções. É tempo de passarmos ao nosso segundo tema musical. E o que é que escolhes para nós?
1: Olha, eu tenho um tema que eu ainda ontem estive à procura, que eu acho que também faz muito sentido, mas que agora também não me lembro do tema.
0: Talvez eu lembrei-me que tu tinhas referido o respirar, será?
1: Sim, não,
0: será
1: esse é o último
0: tema?
1: Que eu queria.
0: Ah, era o último,
1: para
0: já
1: deixar
0: estava
1: assim,
0: aqui
1: a mensagem final.
0: Então, penso que estávamos em inglês com Miley Cyrus.
1: Pronto, é isso mesmo. Estava-me a faltar aqui o tema, porque eu achei muito interessante esse tema, que fala também das subidas das montanhas que nós temos na nossa vida. Ou seja, não é tudo fácil e às vezes não interessa tanto o que nós vamos encontrar do outro lado da montanha, interessa mesmo o percurso. Uhum. Não é? De subir a montanha.
0: Uhum.
1: E tudo isso nos enriquece e tudo isso nos fortalece de alguma forma.
0: Uhum.
1: E acho que foi por isso que eu escolhi esse tema, que achei muito interessante aqui para a nossa conversa.
0: Vamos então ouvi-lo com Miley Cyrus.
1: Com certeza.

0: gerir emoções é difícil. Mas, na verdade, nunca se falou tanto, creio eu, de emoções e da necessidade de gerir emoções como atualmente. Temos o teu livro, temos filmes, como por exemplo Divertidamente, não é? Que é muito baseado na gestão das emoções. Ou seja, se por um lado nunca se falou tanto na importância de gerir emoções, também talvez nunca tenha havido tantos recursos que nos ensinam estratégias para lidar com essas emoções. Tu achas que hoje em dia é mais difícil gerir emoções? Ou, pelo contrário, nunca houve tantas oportunidades para lidarmos com as emoções como hoje, já que se fala delas como nunca se falou?
1: Sim, infelizmente eu acho que a inteligência emocional começa a ser cada vez mais trabalhada e mais falada. É muito interessante como é que educadores, e eu falo de educadores com quem trabalhei, pronto, e como já falei, e, por exemplo, a educadora da minha filha, que também já há alguns anos que tem como projeto educativo da turma o trabalhar as emoções. E acho que isto é de valorizar, porque, tal como estávamos a falar há um bocado, o reconhecer a própria emoção já é meio caminho andado para autorregular. Porque sabemos onde vamos trabalhar, sabemos a base do que estamos a sentir. O cada vez mais falarmos sobre isto é importantíssimo, claro que sim. E às vezes acaba já por se banalizar um bocadinho este trabalho de educação emocional. Ah, outra vez esse tema, outra vez... Pronto. E foi um bocadinho aqui a luta também que eu tive no início quando quis publicar o livro. Esse é um tema muito trabalhado já, esse é um tema já muito falado. E é verdade. A verdade é mesmo que já se... cada vez mais já há recursos e muito pronto explorar. Mas é essencial. É essencial. E não quer dizer que quanto mais a gente fala, menos se explore. Porque eu acho que quanto mais a gente fala, mais à vontade estamos com o sentir. Há tantas emoções que nós não temos a ideia de quantas há. Há aquelas primárias, não é? Do divertidamente, que nós temos como referência. Mas depois, dentro dessas, há tantas. Há um leque delas que nos passa completamente ao lado. E o reconhecer as emoções em si, eu acho que já é uma tarefa de muito sucesso, de muito sucesso. Porque vermos uma criança, um jovem, a reconhecer a emoção em si é de valorizar e é um trabalho que para nós psicólogos, para nós professores, para nós pais, é uma glória, diria eu.
0: Sem dúvida. Tu tens feito algumas sessões de apresentação do teu livro O Prado Encantado. Qual é que tem estado a ser a receptividade por parte das crianças e dos profissionais?
1: Olha, muito boa.
0: E claro, dos pais também.
1: Dos pais. Sim, dos pais. Eu tenho feito mais apresentações no âmbito das escolas. E tem sido muito bom perceber que a mensagem chega. As dinâmicas da apresentação também têm sido muito, muito interessantes e eles colaboram muito.

0: Uma mãe no outro dia que me disse: olha, a minha filha perguntou quando é que ia sair ou quando, quais são os outros livros desta coleção, porque quero muito fazer a coleção. Pronto. E claro que isso é um orgulho incrível, não consigo descrever o que é que sinto nesses momentos. Tenho, por exemplo, também um episódio de uma miúda mais pequenina, de uma criança mais pequenina, que tinha na altura, quando eu apresentei, tinha 4 anos, apesar de eu achar que é público muito pequenino, mas pronto, houve aqui esta abertura e eu fiz a apresentação. E ela, a mãe, no outro dia também comentou comigo que a própria criança tinha dito: olha, o ano passado tu leste, mas era tanta letra que eu não achei muita piada. Mas este ano gostei tanto do desafio. Pronto, ou seja, perceber que eles estão a chegar e que estão a concretizar também aquilo que era o objetivo, que é ir procurar e perceber, refletir sobre os desafios que lá estão também. É muito bom. E a receptividade tem sido muito boa.
1: Que bom, que bom. Onde é que nós podemos comprar o teu livro, Vera? Onde é que ele está disponível?
0: Isso é uma questão agora muito, muito difícil de responder e depois publicar, porque felizmente eu consegui o meu objetivo, que é não ficar lá cheia de caixotes em casa e cheia de exemplares. Neste momento tenho muitos poucos exemplares comigo. A primeira edição está esgotada.
1: Ah, parabéns, isso é bom sinal.
0: É muito bom, Fico muito satisfeita. E estou aqui então a tratar de uma segunda edição, que espero
1: boas
0: que seja
1: notícias,
0: para breve.
1: Sim.
0: Sim, completamente um orgulho. E nunca pensei, superou completamente as minhas expectativas, portanto, vamos lá a uma segunda edição.
1: Que bom, que bom.
0: Tudo bem.
1: Tu pretendes continuar a escrever, entretanto já tens ideias para continuar esta coleção, como dizia essa menina?
0: Sim, olha, tenho ideia de continuar, até porque gosto muito desta área. Não sei ainda se vou explorar um bocadinho mais esta narrativa, com outros recursos, tentar elaborar aqui outros recursos. Tenho um projeto que eu gostava de conseguir concretizar em breve, que é escrever um livro a 3 gerações. Não explorando aqui ainda muito, não dando aqui muita asa, mas deixando aqui já a sementinha. Gostava muito de explorar essa situação e sim, continuar aqui a escrever. Não há grande tempo livre, mas sim, é um objetivo que eu quero continuar a
1: perseguir, não é?
0: Sim,
1: claro,
0: sim.
1: E muito bem. Olha, vamos então ouvir o terceiro tema musical que tu escolheste, que eu já fui adiantando.
0: Exatamente, agora sim, para deixarmos aqui o final a ideia do respirar, não é? Que é nas nossas atitudes que está o que vem de bom e o que vem de mal. E o respirar amor é tudo. É tudo que é importante.
1: Vamos então ouvir Respirar, do Escalema, com a Sara Correia.

0: Vera, muito obrigada por teres partilhado comigo e com os nossos ouvintes este teu interessante projeto, o Prado Encantado. Como último desafio, gostaria de te pedir que nos deixasses uma sugestão de leitura, ou duas ou três, as que entenderes, e uma outra sugestão de um filme.
1: Olha, então eu trouxe aqui um livro que eu adoro trabalhar com as crianças, porque fala exatamente da individualidade, fala aqui do seres tu, tu és tu, e não temos que ser mais do que isso, temos que ser nós.
0: Peter Reynolds.
1: Sim, e respeitarmos aqui na nossa individualidade e respeitarmos a nós próprios e respeitarmos os outros, não é? Porque isto, principalmente com as crianças mais pequeninas e com os adolescentes, é muito difícil esta... E aqui, muitas vezes, nasce uma série de conflitos das emoções, não é? Aquilo que nós também estamos aqui a trabalhar e a falar. E acho que este é um livro muito interessante a ser trabalhado em qualquer idade, porque isto lá está, pode ser explorado de diversas formas. Eu não trouxe o livro porque não o consegui encontrar, já pedi na biblioteca, mas é o Rapaz do Pijama às Riscas, que eu acho que é um livro, e o livro e o filme, pronto, porque é aquele livro que eu acho que, aquela história que nos marca profundamente, enquanto humanidade, enquanto mães, e a inocência de duas crianças... Que vendo a vida de uma forma completamente diferente, conseguem criar uma amizade, conseguem criar aqui uma... E às vezes aquela reflexão de que o que fazemos para nós volta também, muitas vezes, não é? Pronto, é a vida no seu pleno.
0: Boas mensagens.
1: Pronto, e depois tenho aqui que é um livro que eu gosto e que aconselho muito, e que este é um livro que vai passar hoje de mãos. Porque é especialmente o poder do agora, e eu acho que o agora, neste momento, que nós estamos a fazer aqui, tem todo um poder. E, portanto, queria deixar e queria passá-lo de mãos, vou-te oferecer a ti.
0: Muito obrigada.
1: Porque acho que faz todo sentido. É uma reflexão também muito, muito importante.
0: Olha, agradeço-te muito.
1: Nada.
0: Já sabes que é o melhor presente que me podem oferecer, são livros, e confesso que não é preciso. Normalmente o tipo de literatura que eu sigo, portanto fico muito contente por me iniciares
1: agora
0: nesta área.
1: Sim,
0: muito obrigada.
1: Sim, nada. Pronto, é só mesmo, entretanto, esqueci-me de mas só dar aqui um apontamento. Eu depois, no decorrer das apresentações, fui fazendo aqui uma atividade com algumas crianças que já tinham lido e que me ajudaram nas apresentações seguintes. Então criei aqui um grupo de embaixadores do Prado Encantado. Então tu também passaste a ser a minha embaixadora.
0: Mas que honra! Muito obrigada!
1: Espero poder contar contigo em futuras atividades relacionadas com o nosso livro.
0: Estarei com todo gosto, com todo gosto.
1: Obrigada.
0: Vera Vilhena, muito obrigada pela tua presença aqui. Queremos continuar a acompanhar os teus projetos literários, por isso ficas desde já convidada a regressar ao Vozes Soltas sempre que queiras apresentar-nos essas novidades.
1: Com certeza,
0: está bem?
1: Obrigada.
0: Estão também convidados os nossos ouvintes que queiram partilhar os seus projetos artísticos. 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Chegamos ao fim do nosso programa número 1. 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
2: Avançamos agora para o Noticiário das 7 com a edição de Luís Martins.
3: O guardense Luciano Calheiros tomou ontem posse como membro efetivo do Conselho de Fiscalização do Sistema Integrado de Informação Criminal. O docente da secundária Afonso de Albuquerque foi novamente eleito para o cargo pela Assembleia da República sob proposta do PSD. Licenciado em Direito, Luciano Calheiros integrava desde julho de 2021 aquele organismo que funciona na dependência do Parlamento.
4: Eu tive um mandato de 4 anos, fui eleito pela Assembleia da República na altura. E, portanto, o Partido Social Democrata, através do seu presidente, do primeiro-ministro, Dr. Luís Montenegro, resolveu, portanto, convidar-me novamente para exercer o cargo nos próximos 4 anos. Obviamente que isto não é só um convite, nós somos votados, isto é um órgão externo da Assembleia da República, vamos a votos, neste caso é por maioria qualificada, fui sozinho no órgão porque fui o primeiro a terminar o mandato, estava no órgão desde 2021, e, portanto, consegui a maioria qualificada dos deputados, portanto, a maioria dos terços da Assembleia da República, o que é bom, diga-se de passagem, e, portanto, de alguma forma, o reconhecimento do dever, do trabalho cumprido nestes 4 anos que passaram.
3: Luciano Calheiros explica, resumidamente, as competências dos conselheiros neste órgão de fiscalização do Sistema Integrado de Informação Criminal. Garantir que os direitos dos cidadãos estão salvaguardados na partilha de dados e informações é o principal objetivo.
4: Sem entrar, digamos assim, em muitos pormenores, o Sistema de Informação Criminal foi criado por uma lei, portanto, a Lei 73 de 2009, e tem várias competências. Compete assegurar o controle do Sistema Integrado de Informação Criminal, naturalmente. Tem uma competência também que é acompanhar e fiscalizar a atividade da Secretaria-Geral do Sistema de Segurança Interna, bem como dos órgãos de Polícia Criminal, ou seja, Polícia de Segurança Pública, a GNR e a própria Polícia Judiciária e a Polícia Marítima também. Estes órgãos partilham entre si dados, digamos assim, através de uma plataforma, e nós, de alguma maneira, procuramos assegurar que nessa partilha de informações esteja assegurado o cumprimento da Constituição e da lei, em particular do regime de direitos, liberdades e garantias fundamentais dos cidadãos. Portanto, nós somos um órgão fiscalizador que pretende, acima de tudo, garantir que não há atropelos aos direitos das pessoas na partilha de dados, que é uma matéria muito, muito sensível.
3: Militante do PSD, Luciano Calheiros é natural da Vela, no Conselho da Guarda, e foi professor do agrupamento de escolas de Passo de Sousa do Conselho de Penafiel. Foi também chefe de gabinete do presidente do município de Paredes, entre 2005 e 2017, e assessor de Rui Rio, quando este presidiu ao PSD. Posteriormente, foi assessor do Grupo Parlamentar Social Democrata na Assembleia da República até 2021. Na Guarda, foi deputado municipal entre 2021 e 2025. A Câmara de Pinhal abriu o concurso para reabilitar a Casa Bernardo Silva na freguesia de Paula e criar uma residência para artistas. O imóvel foi legado ao município em 2011 por Helga Silva, falecida em 16 de agosto desse ano. Em contrapartida, a autarquia ficava obrigada a construir um espaço de acolhimento e estadias temporárias de artistas, com o nome de Casa Bernardo Silva, pai da testadora. É o que explica Daniela Capelo, presidente da Câmara de Pinhal.
5: É um legado que foi deixado à Câmara Municipal pela dona Helga Silva, que era filha do Sr. Bernardo da Silva, e que deixou à Câmara Municipal um conjunto de património para, com o objetivo de construir na aldeia e na freguesia de que ela era originária, que é Pala, a freguesia de Pala, uma residência para artistas. Nós estamos a dar cumprimento a essa última vontade da Dona Helga. Já fizemos os projetos, já se adquiriu uma outra área adjacente à casa, que era a casa de família e onde será instalada essa residência de artistas. Já se adquiriu mais uma propriedade para poder fazer também a ampliação do espaço e vamos agora dar início à empreitada para que se cumpra a última vontade da Dona Helga Silva em ter na sua freguesia, na sua aldeia de Pala, um projeto destinado à residência de artistas.
3: A demora em avançar com o projeto da Casa Bernardo Silva resultou na condenação da Câmara de Penhel pelo Tribunal Central Administrativo Sul em 21 de outubro de 2021, no âmbito de uma ação administrativa popular. Agora, a empreitada tem um preço base de 122 mil euros, acrescidos de IVA, e um prazo de execução de 9 meses. Daniela Capelo espera iniciar os trabalhos o quanto antes.
5: Foi lançado em Diário da República o concurso público para a empreitada. Vamos ver também como é que o mercado reage. Não é o momento mais favorável porque, pronto, já tem havido algumas dificuldades em conseguir fazer adjudicações, mas serão, eu não tenho de cor agora o prazo da empreitada, mas queremos dar o quanto antes sequência ao projeto para que se possa cumprir essa última vontade e termos artistas das diversas áreas artísticas a poder trabalhar e a poder conceber e também estar envolvidos na freguesia de Pala.
3: Quando estiver concluído, o espaço vai acolher artistas das mais diversas áreas, mas para dinamizar a futura Casa Bernardo Silva, a Câmara de Penhel vai estabelecer parcerias com associações, fundações e instituições culturais da região e do país, revela a autarca Daniela Capelo.
5: O apoio que nós temos é o apoio que foi concretizado através do legado de um património financeiro e não só. Portanto, nós afetamos todo o património que recebemos para o cumprimento deste desejo da senhora em que era solteira, à data da sua morte, e, portanto, incumbiu a Câmara Municipal desta missão de construção da residência de artista. Teremos que trabalhar em parceria com associações, com instituições desta área. O compromisso não é só de construir, não é só de edificar, é também depois de manter o projeto com dinâmica e a servir o propósito para o qual ele foi pensado e, portanto, teremos que passar sempre por uma lógica de parcerias, quer com instituições, quer com fundações e associações culturais.
3: A freguesia de Pala, no Conselho de Penhel, vai ter uma residência para artistas. Será criada na Casa Bernardo Silva, que tinha sido doada à Câmara Penhelense pela filha do proprietário para criar um espaço cultural na terra natal de Bernardo Silva. A reabilitação do imóvel está a concurso por 122 mil euros.
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0: Boa tarde, regressamos à antena da Rádio Altitude para mais uma edição de Coisas da Vida, a tertúlia que pode seguir em 90.9 ou em altitude.fm e também no Facebook da Rádio Altitude. Connosco hoje temos Sofia Monteiro e Carlos Gonçalves, bem-vindos, boa tarde.
1: Muito boa tarde.
0: Queiramos ou não, a lei que o Governo tem estado a negociar, a alteração, melhor dito, à legislação laboral, que o Governo tem estado a negociar em sede de concertação social, é hoje um dos temas de que temos, obviamente, que falar, porque há não muitos minutos, antes de entrarmos para o estúdio, a Ministra do Trabalho, Rosário Palma Ramalho, deu o assunto de negociações por encerrado, pois após 9 meses de encontros e reuniões, as negociações do pacote laboral que o Governo apresentou em concertação social não colheu apoio da parte dos parceiros, nomeadamente da UGT, a governante garantiu mesmo que o Governo terá feito inúmeras cedências e terá mesmo acusado a UGT do desfecho a que se chegou, porque um dos parceiros, neste caso o Sindicato União Geral dos Trabalhadores, ter-se-á revelado intransigente. A reforma com mais de 100 medidas será agora transformada numa proposta de lei e será enviada para debate e aprovação, ou não, no Parlamento. Sofia Monteiro, como vê este desfecho?
1: Vejo este desfecho como algo de inevitável, embora pronto, estivéssemos, de certa forma, em alguma expectativa que a UGT, que por vezes, ou na grande maioria das vezes, até costuma assinar os acordos que são propostos, mas isto é uma prova clara de que esta proposta de pacote laboral não interessa à classe trabalhadora, não interessa aos trabalhadores, e portanto acho que a UGT esteve bem ao posicionar-se do lado de quem deve representar, que são os trabalhadores. Eu acho que aqui, portanto, houve alguma tentativa de aproximação da parte da CIP, pelo que eu percebi não foi apresentado nada por escrito e também não era uma base com a qual se pudesse trabalhar. Da parte do Ministério não houve uma alteração da última proposta que foi feita, não foram tidas em conta as próprias propostas da UGT. Acho que é de perceber como negativo que a Ministra continua a considerar que a CGTP é uma carta fora do baralho, porque não entra em diálogo, segundo ela. A CGTP apresentou as propostas que entendeu apresentar e, portanto, todas elas deviam ser também negociadas e conversadas e analisadas. A UGT parece aqui como, da parte da Ministra ou do Governo, como sendo o seu parceiro que ia resolver esta situação, este impasse, e resolver este problema que o próprio Governo criou com esta tentativa de reforma do pacote laboral. E, portanto, olha, correu mal para o Governo. Quer dizer, para o Governo nem sei bem se correu mal, porque agora esta narrativa que vão usar de que têm uma perspectiva reformista, tentam, mas depois não encontram nos parceiros sociais a compreensão, o entendimento para se chegar a um acordo e se mudarem as leis do trabalho da maneira como eles entendem que devia ser. Portanto, esta é a narrativa que nós vamos agora ouvir durante bastante tempo. Então eles estão impedidos pelos parceiros sociais de aplicar as reformas que tinham intenção de colocar no terreno. Agora há de ir então ao Parlamento. Acho que a Ministra sai desta situação bastante fragilizada. É provável que no Parlamento não haja condições para que esta proposta de lei seja aprovada e, portanto, lá está.
0: Acha aqui isso?
1: Passa da... Eu acho que, a não ser que o Chega mude completamente de atitude. O Chega agora introduziu uma variável que é a redução da idade da reforma para os 60 anos.
0: Uma variável que interessa a todos.
1: A todos. Absolutamente a todos. Agora, nem sei se eles estão com essa ideia se isso é uma intenção verdadeira?
0: Porque, para quem não acompanha, nada como de esclarecermos que a questão da idade da reforma tem vindo a crescer de forma quase constante, tem a ver com a longevidade das pessoas, é uma fórmula que está introduzida no sistema de segurança social, ou seja, quanto mais é a média de idade em que as pessoas vivem em Portugal, mais alta é a idade também da reforma. O Chega veio propor que poderia apoiar se houvesse pelo menos uma redução de 2 anos de reforma. Estamos todos interessados.
1: Estamos todos interessados e não me parece que isso vá acontecer.
0: Se calhar no Chega não fazem contas.
1: Pois, não sei. Fazem as contas para o lado deles, que é terem mais votos. É apenas mais uma proposta populista. Mas lá está, interessa a todos. Só para dar essa nota, houve uma petição a nível nacional, promovida até por uma educadora, que arrecadou 40 mil subscrições em pouco tempo, pedindo que as pessoas pudessem reformar-se aos 60 anos. E é mais do que justo, porque até porque é uma profissão de desgaste rápido.
0: 40 mil só entre professores.
1: Só entre professores,
0: se fizermos uma petição junto de toda a população.
1: Claro.
0: Ou seja, que o Chega, se calhar, vai ganhar as próximas eleições com essa promessa.
1: Pois, vamos ver. Esperemos bem que não seja por aí, porque eles não vão aplicar nada disto. Agora, realmente é assim. Neste momento, a idade da reforma está nos 40 anos de serviço, 66 anos de idade e 9 meses. Sim. Para o próximo ano, a expectativa da média de vida vai aumentar, então aumenta também 2 meses. Portanto, vamos para os 11 meses, 66 e 11 meses. E
0: será o nosso caso?
1: Pois, provavelmente.
0: Não,
1: ainda vamos
0: jovens,
1: para a frente,
0: é?
1: Só
0: mais
1: reduziu.
0: Para a frente, nós ainda.
1: Nós ainda é mais para a frente.
0: Que vamos continuar Pedro, então?
1: Pois, o Pedro nem vale a pena pensar. Mas isto só reduziu quando a Covid. Houve uma redução, portanto as pessoas puderam reformar-se ligeiramente mais cedo, menos 2 meses mesmo.
0: Portanto, quem se reformar nos próximos meses, no próximo ano, temos 66,9 meses, 66 anos e 9 meses.
1: Este ano, para o próximo ano, já passa a ser 66 anos e 11 meses.
0: E 11 meses.
1: Portanto, é 67.
0: Ainda bem que me corrigiu.
1: A 67 menos um mês. Que é bom que se diga. Ah, só queria dizer, em relação à greve geral,
0: já vamos à greve geral a seguir.
1: Tá
0: vamos
1: bem.
0: Continuar no assunto.
1: Sim, senhor.
0: Porque isto, apesar de ser um assunto nacional, um assunto que se calhar parece que é um assunto mais de Lisboa do que da Guarda, não, mas é um assunto que diz respeito a toda a gente.
1: Toda a gente.
2: Claro que sim. Bem, muito boa tarde ao nosso ouvinte da Altitude, a quem nos ouve e a quem nos vê. De facto, depois de largos meses de negociações, chegámos à conclusão que, efetivamente...
0: 9 meses e alguns dias.
2: E alguns dias, as negociações deram em nada. Isto é, de facto, grave. Penso que, nestas circunstâncias, é uma derrota enorme por parte da ministra e também por parte do governo. Agora, vamos pensar isto de uma forma mais taxativa. Isto é, seria ou não seria benéfico para o país fazer-se uma alteração da lei laboral? Essa é a primeira pergunta que tem que ser feita. E eu acho, tendo em conta as circunstâncias em que nos encontramos relativamente ao mundo, isto é, ao mundo global que nós somos, eu acho que deveria haver uma alteração da lei laboral. Se a alteração da lei laboral que estava a ser proposta é ou não é, ou vai de encontro àquilo que efetivamente eu acabei de dizer, eu neste momento também não sei dizer. Agora, o que eu acho é que isso deveria ter sido efetivamente feito. Por outro lado, negociou-se uma série de situações, uma série de artigos. Penso que houve artigos em que efetivamente se chegou a acordo praticamente de uma forma quase unânime. Eu não falo na CGTP, porque eu acho também que a CGTP, que ao final de 5 minutos, retira praticamente as negociações. Sofia, é o que eu penso, porque deveria a CGTP deveria estar mais junto, devia estar mais ligada àquilo que efetivamente estava a passar. E dá a sensação que a CGTP se retira após 5 minutos de negociações. Não, é aquilo que eu penso.
1: Não se retira, foi retirada.
2: Eu
1: agora foram
2: não sei.
1: Obrigados a ter lá os representantes da CGTP, porque em sede de negociação da concertação social, a lei obriga.
2: Pois, claro que
1: aliás,
2: sim, obviamente.
1: Foi clara e disse, eu para a minha casa convido quem eu quero.
2: Para o Ministério, não para o local da concertação social.
1: Não pode,
2: como é óbvio, isso aí não podia.
1: É isso.
2: E, portanto, Ontem, quando de facto o Armindo Monteiro apresentou a possibilidade de deixar cair alguma das bandeiras que a UGT tinha como linhas vermelhas, pensei que efetivamente a UGT hoje iria assinar a nova lei laboral, ou iria assinar pelo menos o acordo. Penso que isto não aconteceu, portanto, não aconteceu mesmo.
0: Eu estava aqui a tentar perceber, nomeadamente, as propostas da UGT, por exemplo, para o outsourcing. Essa era uma das medidas que a UGT não...
2: Que eu não entendo. Que eu não consigo entender.
0: Mas a CIP concedeu isso.
2: Que eu não consigo entender.
0: Para chegarem a um acordo.
2: Porque, de facto, vamos pensar... O outsourcing funciona em empresas onde, efetivamente, nem tudo é possível fazer dentro da própria empresa. Há coisas que têm que ser pagas exteriormente. E, portanto, o outsourcing é uma forma de se conseguir tratar alguma situação dentro da própria empresa que, de facto, deverá, e por necessidade dela mesma. E, por isso, eu não entendo a razão do outsourcing. Mas, pronto... Assim, permitiu cair o outsourcing.
0: Na proposta que estava em cima da mesa, e por pressão da UGT, proíbe-se a contratação de serviços externos nos 6 meses a seguir a um despedimento, mas apenas para funções inseridas no âmbito da atividade principal da empresa. A CIP admite que o travão abranja todas as atividades da empresa, como defende a central sindical. Chegaram, de certa forma, a um entendimento. Depois a UGT não quis continuar a discutir, é isso?
2: É. A UGT, por outro lado também, segundo eu li, que de facto o Ministério do Trabalho, nesse caso a Sra. Ministra, estaria à espera que a UGT levasse uma nova proposta relativamente aos pontos em que não estariam de acordo. E parece que a UGT não levou uma única proposta, esperando que o Governo a apresentasse. E portanto estamos aqui num ping-pong que de facto não devia ter acontecido. O que é que vai acontecer a seguir? E vai para... Vai para a Assembleia da República. Acredito sinceramente que não irá passar, por uma razão muito simples. Aquilo que efetivamente o Chega faz é um populismo puro e duro. E, portanto, tudo o que o Chega, e neste caso o André Ventura, pensar que poderá de alguma forma vir a ganhar votos, automaticamente é isso que propõe. Obviamente que ele não faz contas. Ele não percebe que neste momento é completamente impensável, tendo em conta aquilo que é a despesa da Segurança Social, que é impossível que, de facto, baixemos a reforma. A idade da reforma. É, obviamente, para nós, seria ótimo que se baixasse a lei, que se baixasse, de facto, a idade da reforma. Mas não acredito que isso venha a acontecer, porque não temos condições financeiras para o fazer. Não existe essa possibilidade. Inclusivamente, o que eu acho que é espantoso, que nem a própria esquerda, Partido Socialista, onde inclui também o PCP, de facto, algum dia pensou em pedir isso nos últimos tempos. Nem no próprio programa isso existe, de cada um dos partidos. Também não existe neste, do Chega. E, portanto, eu acho que tudo aquilo que efetivamente é para ganhar votos, nem que seja aqui uma determinada
1: faixa,
2: que de facto me pode dar esse número de votos, eu vou lá e é mais uma Chega.
0: Já brincamos um pouco com isso, mais a Sofia.
2: Uma Chega populista,
0: mas a verdade é que de facto não leva a lá nenhum. Pode fazer render muitos votos a André Ventura.
2: Eu acho que já não está a fazer este render de muitos votos. Eu acho que neste momento o André Ventura está a cair de tal maneira que. Eu tenho aqui uma estatística, acho que todos leram essa estatística, que há 6 meses atrás...
0: No estudo de opinião,
2: que há 6 meses atrás os votantes entre os 18 e os 34 votos votavam, portanto, os 34 anos votavam maioritariamente no Chega. Neste momento, isso não está a acontecer, está em último lugar, está com 12,5%. Estava com 25,8%.
1: Neste momento está a agarrar-se a qualquer...
2: E, portanto, tem que se agarrar a qualquer coisa, porque, de facto,
1: antes de naufragar,
2: ele neste momento percebeu, André Ventura, porque o Chega e o André Ventura, eles próprios se confundem, não é? Ele percebeu que há algo que está a mudar na sociedade portuguesa e que, efetivamente, lhe pode levar a perder aquilo que ele angariou durante estes anos atrás, que não são muitos, não é? E, portanto, eu acho que ele vai tentar tudo por tudo para que, efetivamente, isso aconteça. Por outro lado também, até que enfim, que Pedro Passos Coelho veio dizer que afinal o Chega não é partido para fazer reformas. Ai, não é de certeza absoluta.
0: Pois. Voltando um pouco atrás, a Sofia ia falar da vontade de contestar a legislação laboral prevista, que são cerca de 100 medidas que o Governo vai tentar fazer passar, para o qual conta a priori com o apoio da IEL, eventualmente do Chega ou do PS. Como é que isto vai ficar?
1: Eu acho que não vai contar.
0: Vão para a greve?
1: Não vão contar com a aprovação por parte do PS, porque o PS já veio provar, e a esquerda toda, já veio por diversas vezes dizer que não concordava também com estes princípios de alteração da lei laboral. Depois também é algo que não se entende, é que o país tem estado em crescimento, o emprego é quase pleno emprego, e portanto as pessoas estão a ajudar o país a progredir. E não se entende por que razão essas coisas estão bem, se o Código de Trabalho e as leis do trabalho permitem mais direitos, porque nós estamos a falar efetivamente de proteger o lado mais fraco, que é o trabalhador, e havendo essas boas condições, o que é que justifica uma reforma desta natureza? Não justifica. As pessoas já fizeram duas manifestações nacionais, já fizeram uma greve geral com bastante adesão, e aliás onde estiveram as duas centrais sindicais, e agora vamos ter a 3 de junho uma nova greve geral. A UGT vai decidir se adere ou não, portanto tem que reunir os seus a estrutura para poder então decidir. E algo que eu também gostava de frisar é que sempre que a UGT toma uma posição é por unanimidade. Nós temos várias tendências, como na CGTP, várias tendências, não diria políticas, mas pronto, que têm, são ideológicas, e que algumas até estão muito próximo do governo, e do não digo da AD, mas do PSD. E, portanto, essas pessoas também têm uma posição absolutamente unânime contra este pacote laboral. Qual é a parte que ninguém entendeu?
0: Não percebo qual Carlos, é a parte que ninguém entendeu. O Carlos começou por dizer não, que era uma derrota do governo, mas a seguir salientou que era necessário haver alterações à legislação laboral.
2: Luís, eu digo que é uma derrota do governo por uma razão, porque de facto existem estes 9 meses de negociação e não houve a possibilidade avanços. De chegar a avanços e não houve acordo.
1: Houve avanços, não
2: sim,
1: é?
2: Sim, houve avanços, mas não houve acordo. E portanto, eu acho que o país também, de certa forma, não consegue entender que depois de 9 meses de negociações, não se tivesse chegado a um acordo.
1: Mas porquê? Que,
2: agora, é essa a pergunta. Mas porquê que não chega a um acordo? Porquê é porque, efetivamente... Desculpa, Sofia. Não, por amor de Deus. Não, porque, efetivamente, acho que a forma como a lei laboral aparece dá a sensação que não foi... aparece na concertação social sem mais explicação. E até o próprio, apesar de haver lá quem tenha visto efetivamente no programa de governo, lá uma linha que se deveria ter e atenção, a nova forma de trabalho,
1: as novas
2: formas de trabalho, e que de facto poderia ter que haver alguma coisa relativamente à lei laboral. Mas, especificamente dizendo, vamos alterar a lei laboral, não existia. E, portanto, aparece aqui como se de facto fosse algo que as pessoas não estavam à espera. E, portanto, deveria ter, e daí esta necessidade de negociação. O que me parece é que... Neste momento, o Governo vai ter grandes dificuldades dentro do Parlamento para passar a lei. A não ser que haja mais uma cambalhota, obviamente, do Chega. Porque é a única coisa que eu penso.
0: Mas
2: porque
0: o Carlos
2: esquerda...
0: Alves acha que haveria, faria sentido, não digo que se reveja nas 100 medidas, não. Mas entre as 100 medidas haverá alguma que considere pertinente ser promovida no mercado de trabalho, digamos assim?
2: Olha, eu penso que a do outsourcing é importantíssima. Penso também que a que diz respeito Eu também não
0: conheço. Horas, a questão das horas. Que é uma das diferenças, porque a OGT não aceitou precisamente as alterações propostas.
1: O Banco de Horas. O Banco de Horas individual.
2: O Banco de Horas individual. De facto, que a CIP também deixou cair, o Banco de Horas individual.
1: Retira horas às pessoas.
2: E, de facto, deveria esse Banco de Horas, deveria, segundo agora a CIP dizia, ser negociado caso a caso com o trabalhador. Caso ele queira, seria negociado caso a caso. E, portanto, mas também era uma situação que a UGT também não aceitaria. E, portanto, eu não sei, há uma série de situações que deveriam ter sido melhor pensadas. Eu não sou um expert na lei do trabalho, também não conheço toda, conheço aquilo que de facto se vai falando.
0: Nos próximos dias vamos continuar
2: a perceber as razões e as primeiras diferenças entre umas e outras.
0: Porque
2: entre
0: uma situação e a outra. A reunião de concertação social, que acabou há pouco mais de uma hora, portanto ainda não se sabe muito bem o que é que levou a que
2: não
0: o fecho de conversas, digamos.
2: Agora, a UGT foi irredutível naquilo que de facto foi a própria. E ainda há aqui um outro pormenor que eu queria falar. Não me parece correto que tivesse sido a CIP a apresentar, ou de facto a tentar chegar a um acordo com o UGT, e não ter sido a própria ministra ou o próprio governo
0: a procurar essa
2: ponte.
1: Porque não era o caminho que a ministra do Trabalho queria levar.
2: Não sei, Sofia. Agora, esta é a pergunta que eu faço. Porquê que, de facto, isto não aconteceu? E era a CIP que tentou, digamos, in extremis, tentar encontrar uma solução que permitisse que, de facto, a lei laboral passasse na concertação social. Pois. E, portanto, há aqui uma série de pequenos erros ou de grandes erros que o governo fez. Abstraindo agora se a lei, eu estou a falar em termos políticos, meramente políticos, não estou se a lei tem ou não tem coisas boas. Além das medidas, em termos gerais, há situações que de facto deviam ter sido.
0: Politicamente
2: o governo
0: devia ter
2: feito uma aproximação muito maior, inclusivamente, não só com o GT. Porquê que a CGTP ficou fora? Provavelmente há ideias que a CGTP tem para a lei laboral que poderiam ter sido que vinham acrescentar provavelmente mais valias.
0: Temos
2: que pensar que há alguma coisa não devia ter sido
0: semana
2: melhor
0: que
2: feita.
0: Estava convencido que ia haver aprovação da nova legislação laboral.
2: Eu até pensei
0: que ela não poderia acontecer antes do dia 1, portanto, até o 1 de maio é óbvio que os sindicatos
2: claro,
0: não poderiam aprovar.
2: Poderia, não.
0: Até acho que houve ali uma certa falta de sensibilidade da parte da ministra, dos governantes, na medida em que não poderiam estar à espera que algum sindicato aprovasse antes do dia do trabalhador. Mas que depois do dia do trabalhador parecia-me óbvio que haveria tal ponte para politicamente
2: pensei,
0: ser conseguida.
2: Também.
0: O que é que falhou? Ou não houve mesmo vontade política?
1: Há um ditado que diz que nasce torto,
2: tarda nunca sem direita.
1: E este processo começou assim. Começou logo porque este governo foi sufragado, como disse o Carlos, e bem, sem ter isto no programa, claramente.
2: Não tinha. Pois.
1: E, portanto, as pessoas foram apanhadas de surpresa. Eu acho que toda a gente foi apanhada de surpresa. Esta ministra tem

0: sai. Ela é que é irredutível. E, portanto, neste contexto, e, portanto, nós temos aqui várias medidas que não são positivas claramente para as pessoas. São as tais linhas vermelhas que eu acho muito bem que as centrais sindicais tenham definido como não podendo haver acordo. Ora, da parte do governo, porque Montenegro, o primeiro-ministro também se envolveu na tentativa de conciliar e chegar a um acordo. Ora, não havendo da parte do governo uma posição mais flexível, sobretudo nestas questões que são consideradas fundamentais, é o banco de horas, é o direito à greve, é o direito à representação, e o outsourcing é um problema, porque se não há limite ao outsourcing, tem que haver leis muito claras e objetivas naquilo que as empresas podem fazer e não podem fazer. Não estamos a partir do princípio que essa seja toda a gente assim. Claro. Agora, é evidente que se não houver regras, há de haver abusos. Eu então, o outsourcing, embora seja um mecanismo que as empresas podem usar, tem que haver regras muito claras. E podemos proceder, sendo empresários, ao despedimento de 10 ou 15 trabalhadores e depois vamos buscar o outsourcing.
1: Ir comprar fora. Não, também não concordo com isso.
0: Porquê? Porque é outro tipo de organização do trabalho, até em termos de horário, até em termos de salários. E, portanto, baixa significativamente os direitos de quem? Dos do costume, dos trabalhadores. E é isto que, a fazer-se uma reforma laboral, tem que se ter em conta, sobretudo, que são os trabalhadores que trazem riqueza a este país e que nós temos que ter trabalhadores felizes e motivados e não o contrário, numa situação de precariedade contínua, numa situação de insegurança em que podem ser dispensados a qualquer momento. E não se pode aceitar que a força jovem de trabalho tenha necessidade de migrar porque não consegue fazer face às despesas neste país porque os salários são eminentemente baixos. Não acredito que este pacote laboral venha melhorar as condições de trabalho, os horários de trabalho, a vida das pessoas em geral e traga também uma resposta de maior qualidade àquilo que as empresas, no caso do privado, possam dar. E atenção, que o pacote laboral abrange todos os trabalhadores. Não são só os trabalhadores das empresas privadas. É público também. E, portanto, essa também tem que ser uma grande preocupação, porque nós temos estado a assistir continuamente a uma fuga de força de trabalho, a uma fuga de pessoas altamente qualificadas que não conseguem trabalhar e viver neste país. Então, porquê? Porque temos que flexibilizar o mercado de trabalho, tornando-o muito mais agressivo, que nós vamos cativar as pessoas, criar atratividade para que elas cá permaneçam, considerem que estão a ser bem pagas. Vamos começar a conversa por aí. Porquê é que as pessoas, neste momento, são mal pagas? O que é que falta? Porquê é que não aumentamos significativamente o salário mínimo nacional?
1: Mas está a ser aumentado.
0: É uma vergonha. Passamos a vida a compararmos com lá fora e lá fora é uma realidade completamente diferente.
2: É o 13º salário dos 26, portanto.
0: Mesmo assim, é pouco, porque as pessoas não conseguem fazer face.
2: Que, em relação ao compararmos, porque há uma tendência natural, nós queríamos todos ganhar o que se ganha no Luxemburgo.
0: Claro, não, isso é impossível. Pronto.
2: Não sei se é possível.
0: Não, se calhar até era possível, mas não temos o nível de riqueza que permita, não é?
2: A nossa utopia é um pouco esta, mas se calhar não é mesmo possível, não é?
0: Não, eu acho que
2: apenas com a Espanha, comparar apenas com a Espanha.
0: Basta-me comparar ali à fronteira.
2: Sim, mas a Espanha tem um nível de produtividade muito mais alto
0: que
2: o nosso.
0: E tem uma visão. Sim, mas está lá, está. Se calhar uma coisa está ligada à outra. Precisávamos, não somos experts o suficiente.
2: Para já sabemos para que vamos ter assim uma greve geral para, como reação sindical, digamos assim.
0: Só é na rua que tem que se fazer o protesto.
2: 3 de junho, não é?
0: 3 de junho.
2: Portanto, 3 de junho vai haver greve geral. Uma das motivações é, obviamente, o facto de não haver acordo e também o queremos todos ganhar mais.
0: Queremos todos ganhar mais, ter mais tempo para nós próprios, para as nossas famílias, poder fazer face àquilo que nós estamos a viver neste momento, que é um aumento generalizado do custo de vida, um aumento dos preços, um aumento do combustível, sim, e não está a ser
2: aí
0: fácil.
2: Aí é um pouquinho de otimismo agora, porque ao que parece, a situação no Médio Oriente está a acalmar um bocadinho, o preço do crude já vai abaixo dos 100 dólares, portanto, supostamente

0: por aí vai abaixar um pouco os custos, nomeadamente de custos de combustível, dos transportes, e com isso todos os custos, esperemos que se venham a refletir nos próximos dias nos produtos, o que é pouco provável, porque há a ideia sempre que tem a ver com a realidade, que as coisas quando sobem, depois já não andam para trás, não voltam a descer.
1: Exato.
0: Na Guarda esteve há dias o Ministro da Educação, Fernando Alexandre, que considerou nomeadamente a Escola Afonso Albuquerque excelente. Ele disse mesmo, sem papas na língua, que a Escola Afonso Albuquerque estava ao nível dos países mais desenvolvidos do mundo e que era para ele uma enorme surpresa, não apenas porque já tinha a ideia que era uma boa escola, mas mais do que isso, porque tanto em termos de corpo docente como das instalações, dos laboratórios, do equipamento, é uma escola de nível superior e ao nível dos países mais desenvolvidos do mundo. No mesmo dia, na Guarda esteve o Mário Nogueira e a Sofia Monteiro, para debater, nomeadamente, o estatuto da carreira docente e a fusão dos primeiros e segundo ciclo. Sofia, primeiro comentário, se é que se lhe oferece fazer algum comentário, em relação à forma como o Ministro falou da Escola Afonso Albuquerque, uma escola no interior profundo. Nós passamos sempre o tempo a lamentar-nos, ele, e acho que estava a ser genuíno, até porque referiu-se a outras escolas, na mesma expressão, referiu-se a outras escolas que tem visitado, nomeadamente às escolas que nesse mesmo dia ou no dia anterior tinha visitado na Covilhã, e que ele disse que era uma enorme surpresa, não tinha nada a ver, porque esta escola, Afonso Albuquerque, estava a um nível muito superior.
1: Eu acho que devemos ficar todos contentes, não é? E os meus colegas, eu pertenço a esse agrupamento também. Agora, o que eu acho, e é um bom exemplo, de facto é um bom exemplo, e deve ser um exemplo que tem que servir para todos, não é? Porque todos têm direito a ter uma igualdade de oportunidades, melhores condições de aprendizagem e também de trabalho, no caso dos professores, e acho que devíamos começar por aí, por considerar que isto tinha que ser um desígnio nacional, no sentido de se investir para que todos tivessem as mesmas condições que têm os alunos e os professores que trabalham na Afonso de Albuquerque. Se nós formos um bocadinho para lá, para Santa Clara, já não é bem assim. Portanto, estamos à espera há bastante tempo que se faça uma intervenção profunda naquele estabelecimento e mais haverá, com certeza, nas mesmas circunstâncias. Houve algumas que foram intervencionadas de forma muito estruturada, que foi o caso, ou estrutural, de forma estrutural, que foi o caso da Afonso de Albuquerque, e outras houve no país, ainda na vigência da Parque Escolar. E, portanto, acho que essa era uma oportunidade.
0: Por aí revê-se nas palavras do Ministro, porque, de facto, a Escola Afonso Albuquerque é uma excelente escola.
1: É, claro, apenas é que, apenas que não sejam todas assim.
2: Bom, obviamente nós temos que nos orgulhar das palavras que disse o Sr. Ministro, e temos que nos orgulhar também pelo estabelecimento que, efetivamente, temos. Exato. Obviamente, eu também fico sensibilizado com tais palavras. Foi ali que eu estudei, foi ali que eu passei grande parte da minha vida, digamos, estudantil na Guarda, e, portanto, fico de veras contente com aquilo que disse o Sr. Ministro. É evidente que, para mim, o Ministro da Educação é provavelmente dos bons ministros que este governo tem. Não só por aquilo que ele tem conseguido fazer, e também por aquilo que ele tenta, obviamente, mudar naquilo que é a nossa educação. E penso que ele conseguirá fazer aquilo que se comprometeu desde o início do mandato. No que diz respeito à questão das infraestruturas, é evidente que estamos sempre a cair sempre na mesma polémica, que é a falta financeira, é a falta de dinheiro. E muitas vezes consegue-se investir dinheiro nos locais, noutros nem tanto, mas nós estamos sempre a olhar para nós, e nós o que queremos é que, de facto, nós sejamos melhor do que o nosso vizinho. Pensei que o Covilhã, efetivamente, existem escolas que não têm as condições, é mais uma razão para que o Sr. Ministro olhe para essas escolas e tente encontrar soluções que permitam resolver os problemas na Covilhã. É evidente também que o facto de nós termos esta escola e da forma como ela está, só temos que nos orgulhar que, efetivamente, na Guarda existe bons estabelecimentos, bons professores e que as pessoas, de facto, deviam vir para a Guarda, não é? Que era aquilo que nós gostaríamos que isso acontecesse.
0: As pessoas não viram para a Guarda se não houver também educação.
2: Uma educação.
0: Educação.
1: Boas condições,
2: boas condições para a
0: saúde. Ou seja, os tais serviços públicos que são essenciais.
2: É nesse sentido que eu sempre me bato, é que, de facto...
1: São âncoras que fixam as pessoas.
2: Ficam as pessoas.
0: E ao mesmo tempo, enquanto o Sr. Ministro visitava o Liceu, a Escola Afonso de Albuquerque, a Sofia e o Mário Nogueira falavam sobre a carreira docente, sobre o estatuto da carreira docente no Centro Cultural, no auditório do Centro Cultural, com 153 professores a assistir e a participar. Vamos falar desse debate?
1: Vamos falar desse debate. Foi um momento bastante importante em que partilhámos também aquilo que... Porque nós estamos numa fase... Partilhámos aquilo que já se sabe em termos de negociação do novo Estatuto da Carreira Docente e que tem preocupado, de certa forma, os colegas, tem-nos preocupado a todos. Nós estamos realmente nesta fase de negociação e é preciso que as pessoas tenham conhecimento daquilo que está a passar. Qual é o objetivo deste governo e deste ministro da Educação e, de facto, tem sido assim. Era uma semana de reflexão nacional e tivemos milhares de professores envolvidos em reuniões sindicais e em plenários que procuraram também esta informação. Há uma preocupação muito clara de tentativa de alteração do estatuto que nós temos neste momento, aproximando ou colocando os professores que são um corpo especial e devem continuar a ser um corpo especial da administração pública num corpo de regime especial com características completamente diferentes. Quando começou esta negociação, a FEMPROV propôs ao Ministro da Educação, uma vez que há falta de professores, que esta revisão fosse feita por aquilo que nós consideramos que poderá ser o que cria melhores condições de atratividade para alguém querer ser professor. Isso passa pelos índices salariais, por uma estrutura de carreira muito mais atrativa, por melhores condições de vinculação dos colegas e, portanto, são condições, assim, do ponto de vista prático, que realmente poderão criar condições de atratividade para que alguém queira ser professor. O governo não entendeu que assim fosse. Portanto, pretende fazer graves alterações àquilo que são regras ou... como é que eu ia dizer, contratos jurídicos que os professores têm estabelecido com o Ministério, por exemplo, acabar com a nomeação definitiva, acabar com o quadro de escola, passar a ser postos de trabalho, que se podem extinguir de um momento para o outro, são de revisão anual, poder alguém que é daqui, eventualmente, uma vez que o contrato é por tempo indeterminado, tem um limite e não é o mesmo que uma nomeação definitiva, algum receio, porque isto já aconteceu no passado, que havendo falta de professores para Sul, que haja alguma obrigatoriedade que os professores tenham que ir para lá e, portanto, do ponto de vista prático, ou seja, pegar naquilo que é a avaliação do, neste momento, do CIADAP, que se aplica à restante administração pública, aos postos de trabalho e mapas de pessoal, ao banco de horas que decorre do tal pacote laboral também. E, portanto, são aspectos que o nosso estatuto prevê e que criam, de certa forma, uma condição que leva a que as pessoas queiram eventualmente ser professores, e aquele que é apresentado agora neste momento por este ministro e por este governo é absolutamente contrário. Olha, é um bocado como o pacote laboral, não se percebe. Porque é que nós vamos pegar em algo que até funciona, que devíamos tentar melhorar e torná-lo mais atrativo, e é precisamente ao contrário. Portanto, neste momento, um professor que seja do quadro não sabe, dependendo do que o governo entender apresentar ou que consiga alterar, esperemos bem que não, e, portanto, um professor do quadro poderá ver o seu vínculo laboral absolutamente alterado se algumas destas propostas do Ministério forem avante. Neste momento temos uma manifestação que vai decorrer a 16 de maio, é só de professores e, portanto, contra estas alterações ao Estatuto da Carreira Docente. E depois temos também outras preocupações que têm a ver com o empobrecimento dos currículos. Porque, como faltam professores, vamos lá ter menos horas em determinadas disciplinas, porque senão assim as pessoas sobram para ali. alterações substantivas no, ou significativas no, no horário de trabalho, para que as pessoas, não, mediante a idade, que está previsto no Estatuto, não tenham tanta componente letiva e passar tudo a ser componente letiva, precisamente porque faltam professores. Se nós alterarmos de acordo com o banco de horas, o horário do trabalho dos professores, eles vão passar a trabalhar efetivamente mais horas na escola, sem que lhes seja dada a redução que a idade e o ponto da carreira em que estão permite. Porque é assim, nós não podemos querer ter profissionais a trabalhar indefinidamente até ao fim da vida. E há condições que nos colocam, e hoje até falávamos isto, nisto precisamente na Afonso de Albuquerque, uma reflexão que tivemos lá a fazer, e é assim, nós não podemos querer que as pessoas tenham a todo o tempo a mesma capacidade, e estamos a falar de transmissão de conhecimento para crianças e jovens, com 60, com 66 ou com 67, é impossível, porque esta também é uma profissão de desgaste.
2: Claro.
1: Pronto. E então, essa compreensão não existe. Parece que é para toda a gente trabalhar o tempo todo para ver se nós conseguimos resolver a falta de professores. Não se resolve desta forma a falta de professores. E essa também é a nossa preocupação.
0: Carlos, algum comentário? Porque a Sofia, obviamente...
2: Não, a Sofia é experta na matéria, então, e, portanto, eu tenho alguma dificuldade... em fazer comentários, como é óbvio.
1: Simplificar, porque não é...
2: Tenho alguma dificuldade em fazer comentários àquilo que a Sofia disse. Não, o que eu quero dizer é que eu penso que este governo tem tido alguma preocupação no sentido de criar condições para que cada vez haja mais professores. É evidente que eu não concordo com aquilo que não posso concordar da forma como a Sofia disse. As pessoas, quando atingem um determinado número de anos, não têm a mesma capacidade para poder ensinar, e por isso há a redução de horários, e há efetivamente outro tipo de trabalho que os professores podem fazer na escola, que não seja só dar efetivamente aulas. E portanto, eu concordo perfeitamente com aquilo que acabaste de dizer.
0: Ah, e portanto, estou por dizer, não concordo, mas
2: não
0: concordo.
2: Não concordo que efetivamente...
0: não se considera essa possibilidade.
2: Essa possibilidade, não concordo com essa possibilidade. Coisas. E portanto, eu concordo com aquilo que a Sofia disse. Agora, neste momento, o facto de haver falta de professores tem feito com que tivesse havido aqui um clique por parte dos nossos estudantes que, de alguma forma, começaram a abraçar a carreira de professor, coisa que não acontecia aqui há uns anos atrás. Eu fico contente porque o ano passado nós conseguimos ter 50 alunos no IPG no ramo de ensino. E este ano vamos ter mais 50, o que quer dizer que já temos 100 alunos. E portanto isto é importante que tenha acontecido.
1: Mas é preciso que eles entendam que a carreira que vão abraçar lhes dá garantias. Porque o que vai acontecer, tendencialmente,
2: eu acredito que a carreira lhe possa dar essas garantias. E acredito que isso possa vir a acontecer. Agora, é evidente que é importante que algumas das regras que neste momento existem, elas possam efetivamente continuar. Eu concordo com algumas que acabaste de frisar. Eu não sou um experto na matéria dos professores, tu és, mas qualquer das maneiras é isto que me apraz agora dizer neste momento.
1: E eu também gostava só de acrescentar que, por exemplo, a fusão do primeiro e do segundo ciclo é uma maneira que eles estão, que o Ministério está a tentar encontrar de, sabendo que vai haver muita apresentação no primeiro ciclo, os colegas estão a chegar à idade de limite, então vamos pegar nos professores do segundo ciclo e vamos pô-los a dar aulas no primeiro ciclo, quando isto é extremamente complicado.
2: Eu penso que em todas as universidades, neste momento, houve um aumento significativo do número de alunos para o ramo de ensino. Acredito que não chegue.
1: Não chegam, mas pelo menos houve
2: o que não havia antes, não é?
1: Sim,
2: não havia antes.
1: Porque há uma expectativa de quê? De oferta de trabalho.
2: Sim, sem dúvida.
1: O mercado de trabalho está a necessitar destes profissionais.
2: Ficamos
1: contentes, mas de facto nós temos que ter essa noção. Alguns alunos chegam, frequentam o curso via ensino e depois desistem, e outros chegam, quando vão para trabalhar, percebem que aquilo não é bem o que se esperava e acabam por...
2: Às vezes, como em todas as profissões, não é?
1: Sim, mas há aqui umas dificuldades que são acrescem. Agora, esta tentativa de resolver alguns dos problemas das faltas de professores, criando mais dificuldades, por exemplo, a quem já lá está, também não me parece que seja o melhor caminho, mas estamos aqui para acompanhar.
0: Já temos pouco tempo, mas devemos pedir comentário, nomeadamente dois pontos. Um, muito en passant, será sobre a lei da nacionalidade, mas vamos deixar para o fim. E o outro, sobre outra posição do governo, que tem a ver com o facto de que os médicos que recusem a partir de agora fazer horas extra vão ficar impedidos de prestar serviço noutro hospital. Isto vai contribuir para alguma coisa? Será importante, considerando que em todos os hospitais, por todo o país, há falta de médicos nos hospitais?
1: Pois, eu acho que nós aqui somos dos primeiros, talvez, a sofrer. Porque um médico se recusa a fazer, além das 150 horas, penso 150, que é isso que está obrigado, não possa ir a fazer algumas horas ali à Covilhã, ou vice-versa. Portanto, somos nós diretamente os utentes, digamos assim, que vamos perder. Lá está.
0: Mas uma coisa é certa, tinha que se fazer alguma coisa.
1: Tinha que se fazer alguma coisa, mas eu vi a ministra muito atrapalhada na apresentação destas medidas, deste plano, como lhe quiserem chamar, porque eu percebi que havia ali uma ideia de que, da parte dela, que os médicos, de certa forma, os tarefeiros ou quem eventualmente acumula horas, que havia ali algum mercantilismo. Eu fiquei com esta ideia de que havia ali, mas eu sentia bastante atrapalhada, porque de facto não é confortável estar a fazer esta análise para com uma classe, não é? E uma classe que também é importante, mas eu acho que alguma coisa tinha que ser feita, porque lá está, há falta de médicos, mas então vamos pagar melhor aos médicos que estão no SNS, vamos dar-lhes melhores condições, e eles não têm necessidade de ir para o privado, não têm necessidade então de fazer tantas horas fora do Serviço Nacional de Saúde, porque depois não há atratividade também nas as vagas das especialidades é que...
0: Já vamos falar desse ponto também.
1: É que eu acho que também é um problema.
2: O que eu... De facto, o Ministério da Saúde parece um triturador de ministros, não é? De facto, qualquer ministro
1: não é fácil.
2: Agora é mais a saúde.
1: A educação, chegamos lá.
2: De facto, eu penso é que houve um aumento de mais profissionais na saúde. Tenho aqui um número. Houve um aumento de 2,3% nos profissionais na saúde.
1: Está a ver? Vai acontecer mesmo nos
2: profissionais. Horas extraordinárias. Houve mais 8,2% de horas extraordinárias na saúde. O que acontece é que os resultados são muito maus. Agora, eu não consigo entender, com este aumento, até mesmo em termos financeiros para a saúde, porque é que efetivamente os resultados continuam a ser negativos. Isto é, ontem saíram, ou há muito pouco tempo, saíram umas estatísticas da CSS, e portanto essas são estatísticas do próprio governo, que eu queria só dar aqui dois ou três números. Consultas de cuidados primários foram 5,6 milhões. Mas houve menos 6,1% de consultas de cuidados primários. Houve consultas de especialidades nos hospitais, menos 3,8%. Intervenções programadas, menos 8%. Espera para cirurgia, mais 1,4%. Houve um aumento de pessoas a esperar pela cirurgia. E espera para além do limite. Houve um aumento de 15%. Portanto, eu não consigo perceber o que é que se passa no Ministério da Saúde. Não é só que se passa no Ministério da Saúde. O que é que se passa na saúde para que estas coisas aconteçam? Nos casos do Serviço da Saúde, acontece. E, portanto, eu penso que por mais medidas que se imponham na saúde, não sei como é que isto se resolve. Por outro lado, há quem defenda que deveria haver uma entidade estrangeira, ou pelo menos uma entidade em termos de um concurso público que estudasse o que efetivamente se passa com a saúde em Portugal. E que essa entidade pudesse, de alguma forma, fazer conclusões que nos permitissem encontrar soluções. E que não tem sido fácil. Porque uma delas, obviamente, que será valorizar os nossos profissionais em termos financeiros. Por outro lado, também haver prémios de produtividade. E além dos prémios de produtividade, havia de haver uma outra coisa. Era efetivamente haver uma avaliação dos nossos profissionais, não é? Por uma entidade independente. E essa entidade independente permitia que efetivamente os médicos pensassem, médicos e outros profissionais, não é? Pensassem que efetivamente eles tinham que ter uma atitude mais proativa para com a Serviço Nacional de Saúde, para que, de facto, estes números não acontecessem. Por outro lado, também, não há coragem política para se fazer aquilo que se fazia há uns anos atrás, Luís, e tu lembras-te. Era que os médicos vinham fazer trabalho à periferia. E tinham que fazer aquilo, essa obrigatoriedade de trabalho à periferia. E porquê é que os nossos novos médicos não são obrigados a vir fazer à periferia, neste caso, a estes territórios de baixa densidade, como densidade populacional, como agora se diz, vinham a fazer aqui o número de anos que efetivamente o Estado investiu neles. E tenho a certeza absoluta que muitos deles ficariam por cá. Era esta, mas tem que haver coragem política para fazer isto, porque a falta de médicos muitas vezes leva a que estas coisas efetivamente aconteçam e que sejam estes números que eu aqui acabei de frisar.
0: Outra medida é que os médicos especialistas recém-formados que não concorram a uma vaga no Serviço Nacional de Saúde, estando estas disponíveis, também ficam impedidos de prestar serviços, pois não se vislumbra na opinião da Ministra que não seja assim, na medida em que se as vagas estão disponíveis, se os médicos claro. Recém-formados podem concorrer, porque é que não hão de fazer?
2: No fundo isto vem de encontro àquilo que eu estou efetivamente a dizer. Se eles não concorrem às vagas que estão disponíveis, então só há uma hipótese. É que, de facto, não podem também fazer tarefas nos outros hospitais. Então concorram aos hospitais públicos.
0: Portanto, reveste nestas posições?
2: Obviamente que sim.
1: Sofia. Tem que haver aqui alguma...
0: Alguma coisa tem que ser feita.
1: Alguma coisa tem que ser feita. Às vezes,
0: até agora, a sensação muitas vezes como ficamos que seja, é baralhar e dar de novo. Porque
1: pronto.
0: Andamos a mudar sem
2: ou há
0: mudar
2: coragem política
0: nenhuma.
2: Ou então
1: sim,
2: andamos aqui sempre
1: acho.
2: a criar portarias, a criar resoluções do Conselho de Ministros, decretos-leis, e que, de facto, dá a sensação que eles não levam a lado nenhum. E, portanto, há que tomar uma atitude política clara e dura para que, de facto, isto não se volte a passar. Ou, pelo menos, seja minorado naquilo que... Tendo em conta os números que eu agora aqui apresentei.
1: Eu acho que, em relação aos médicos especialistas, há uma falha real e consistente ao longo dos anos que tem sido a especialidade de medicina familiar. Os jovens não querem essa especialidade e o atraso nas consultas e em tudo
2: tem a ver com isso.
1: Muito disso. desta especialidade, mas agora criando-se estas regras, de facto antigamente era assim, os médicos tinham que ir à periferia e há outros países onde eles têm que cumprir alguns...
0: Fernando Namora produziu uma obra literária fantástica, graças nomeadamente ao seu contacto com
2: verdade,
0: o mundo rural, onde era colocado como médico, e não foi apenas na mina da Peranchera.
1: Pois, exatamente. Mas pronto, eu acho que é um caminho que tem que se fazer. É um problema que nós temos muito grave. As pessoas depois acabam por aceder, por ser mais rápido, aos privados, não é? E temos aqui uma... Mas é assim, os privados são de acesso a quem pode pagar.
0: Claro.
1: E desvalorizar o SNS e não ter uma resposta rápida no SNS às necessidades das populações cria clivagens que não permitem de facto um tratamento igual. E muitas vezes nas consultas de medicina familiar é feita a prevenção, que nos fica mais barato, não é? Do que termos deixar as pessoas chegarem a uma situação de doença muito mais crónica, que depois fica muito mais cara a todos e às próprias pessoas, como é evidente. Agora, é claro, isto não é nada simpático,
2: não.
1: Mas pronto,
2: não.
1: Nós começamos sempre as reformas no nosso país, inevitavelmente, por culpabilizar os profissionais.
2: Eu não estou a culpabilizar os profissionais.
1: Não, eu estou a falar que é a posição do governo, não vou por aqui.
2: Não é isso que eu estou a fazer.
1: Os profissionais, e nós devíamos ter a noção de que as pessoas ficam se tiverem condições para ficar.
2: Claro, claro.
1: Não vão procurar melhor... Ora bem, se tivermos aqui um médico ao lado que ganha vezes mais ou quatro vezes mais, é evidente natural.
2: Eu tenho para
1: o
2: mim
1: sistema
2: que
1: está errado, não são as pessoas.
2: Que nós temos os melhores profissionais no Serviço Nacional de Saúde. Ai, não tenho dúvidas.
1: Porque são os mesmos que estão no privado, exército.
2: São
1: lá.
2: Os melhores profissionais.
0: Vamos ao último assunto de hoje, e já mesmo a correr em alta velocidade. A nacionalidade merecia-nos mais tempo, mas vamos só en passant. O que é que vocês acham sobre a questão da lei da nacionalidade? Ou não acham nada, ou não acham importante andar a mexer?
2: Não, não, eu acho que era importante mexer-se na área da nacionalidade. Para já, eu considero que foi a primeira reforma deste governo, foi a lei da nacionalidade. Agora, é evidente que podemos concordar ou discordar de muitas das medidas que efetivamente que vão ser implementadas. Eu sei que houve aqui algumas cedências que também me custa ao Partido Chega, mas a lei da nacionalidade foi aprovada. Penso que vai haver o Partido Socialista pediu
1: a fiscalização
2: preventiva da Constituição ao Tribunal Constitucional e, portanto, vamos aguardar que com a implementação da lei, e não é definitiva, e com a implementação da lei, ela possa, de alguma forma, vir até a ser alterada.
0: Mas diz que concorda...
2: Concordo por uma razão muito simples.
0: Para as pessoas perceberem, ao pormenor, o que é que, na opinião do Carlos Gonçalves, é válido ou não nesta lei?
2: Aquilo que é
0: válido... alteração à lei?
2: Aquilo, no que diz respeito ao número de anos para a nacionalidade portuguesa, ter aumentado, é para mim importante. Uma delas é esta. Por outro lado, também... vai deixar de haver aquilo que se passava há uns anos atrás. É que toda a gente aqui entrava, muitas vezes nem sequer tinham qualquer documentação, a única coisa que existia era muitas vezes alguns documentos que eram colocados dentro das plataformas, que eles nem sequer, alguns até eram documentos em branco ou documentos de outra natureza, e quando e isto acontecia efetivamente, e penso que pôr regras na entrada dos imigrantes é importante. Pôr regras, porquê? Porque é bom para eles e é bom efetivamente para Portugal. Portugal neste momento necessita de imigrantes, necessita de mão de obra que efetivamente nós portugueses já não fazemos ou não temos. Há coisas que efetivamente eles fazem que nós não fazemos. Isto é aquilo que nós temos que fazer, o que nós fazíamos em França, que eles também já não faziam lá. E eram os portugueses que efetivamente faziam. E, portanto, nós necessitamos dos imigrantes para... E são, sem dúvida, e isto é importante, uma fonte de rendimento, isto aqui entre aspas, para a segurança social portuguesa. E eu acho que isto é muito importante, e é importante que eles, quando cheguem a Portugal, não seja só também só para eles, seja também para os próprios, para as próprias entidades patronais, que têm que são obrigadas neste momento a dar condições a essas pessoas para poderem chegar efetivamente a Portugal e terem condições de vida, vida que eles vinham à procura e que não tinham nos países deles.
0: Sim.
1: Eu concordo, pronto, vamos ter que verificar aqui o que é que o Tribunal Constitucional dirá
2: sobre
1: o aumento dos prazos para se adquirir a nacionalidade portuguesa. Eu acho, sobretudo, que é importante que seja uma defesa para... É um dever das pessoas que cá entram, mas também, sobretudo, que seja uma defesa para eles,
2: que
1: os proteja mais, uma proteção. E agradou-me, da parte do Presidente da República, ter feito ter deixado um aviso no sentido
0: de que...
1: Sim,
0: não tem qualquer validade legal.
1: Não, mas pronto, acho que é importante referir...
0: Nada como dizer as coisas como são. A esquerda tem criticado o António José Seguro, nomeadamente porque achava que ele devia ser mais proativo em relação a uma tomada de posição mais clara. Mas, de facto, a lei portuguesa não dá ao Presidente da República muitas ferramentas para poder ou votar a favor ou votar contra.
2: Claro. Sim, ou veta ou não.
0: Ou veta ou não veta.
1: Claro.
0: O que ele fez, e já o Marcelo fazia, era dar a modos que um suplementozinho ali com um comentário. Mas quem temos legais não tem qualquer significado.
1: Mas tem um significado moral e ético.
0: É nesse que nos agarramos, então.
1: Exatamente, que é o facto de as instituições portuguesas que têm a obrigação de validar, tornar legal, estarem num processo de atraso. Não haver gente suficiente para dar resposta, nomeadamente na AIMA e outras instituições, e isso é que tem que ser garantido às pessoas que cá entram e que querem ver o seu processo. É desumano aquilo que se tem feito, que as pessoas passam horas em filas, têm que faltar ao trabalho, é um contrassenso, têm que faltar ao trabalho e depois não conseguem os papéis, estão cá há anos e não conseguem os papéis. É uma coisa que eu não entendo. Exatamente, sem ser a sua responsabilidade.
2: Sim, sim.
1: E essa foi a nota que o Presidente da República
2: quis dizer, claro.
1: Deu. E
2: outra coisa é que os processos que estão em curso continuam, que se mantenham em curso e que sejam rapidamente resolvidos.
1: Claro.
0: Vamos às notas finais. Sofia Monteiro, há alguma coisa que queira referir-nos sobre o que ocorreu nesta semana ou irá ocorrer nos próximos dias?
1: Eu tenho aqui alguma preocupação com este antivírus, não é? Nós, quando começámos a falar de falar da Covid, aquilo era lá longe, não é?
2: É, mas era lá bem rápido, longe.
0: Este o barco foi-se aproximando.
1: Pois, exatamente.
0: O barco veio lá dos confins do Estreito de Magalhães, já está em Cabo Verde e agora vai ficar em alto mar. Estava previsto atracar nas Canárias, em Tenerife, mas o governo regional das Canárias não autorizou e o governo espanhol acabou por ceder e vai ficar mesmo perto das Canárias, perto de Tenerife, mas sem chegar mesmo, sem atracar.
1: Pronto.
0: Um pânico escusado, dizem os especialistas.
1: Pois, não sei, mas lá está. Nós já estamos um pouco vacinados, entre aspas.
0: Neste caso mesmo vacinados. Convém.
1: É a mesma palavra certa. Mas, de facto, pronto, eu acho que o mundo científico, o mundo da saúde está todo muito melhor preparado do que estávamos quando apareceu a Covid. Foi a primeira grande pandemia dos tempos modernos a que tivemos que assistir. E, portanto, houve ali uma resposta do mundo da saúde e da ciência que, de certa forma, nos foi protegendo. Eu acho que aqui são cautelas. Eu espero que realmente se circunscreva aqueles casos e que eles possam ser controlados e que não tenhamos aqui mais nenhuma situação de emergência sanitária que nos faça outra vez correr para casa. Pronto, eu estou com alguma esperança que, quem sabe, da
0: os especialistas dizem questão, que é muito diferente,
2: nomeadamente
0: porque apesar, não é pelo ar que se transmite.
2: Este antivírus é precisamente aquele em que se pode propagar do humano para o humano.
0: Humano, não é?
2: E, portanto, ainda por cima é dos mais perigosos.
0: Vamos aguardar. Carlos Gonçalves, alguma nota
2: sim,
0: final?
2: Sim, queria só fazer uma nota final. É que nem tudo são notícias negativas. Neste momento, Portugal, em termos da produção de veículos automóveis, é o nono país da Europa. Ultrapassou a Itália, o que é uma coisa perfeitamente incrível. Neste momento, e cerca de 98,5% destes automóveis feitos em Portugal são para exportação. E importámos 53,7% no primeiro trimestre deste ano, ou seja, importámos 53,7%, mas exportámos 98,5%. É, efetivamente, Portugal é um dos maiores hubs logísticos em termos de automóveis da Europa.
0: E não temos marca própria.
2: E não temos marca própria. É importante, por outro lado, também, não é só em termos da venda de automóveis, é também naquilo que nós fazemos em termos de peças, leia-se aqui a Coffee Cup,
0: que é uma referência internacional,
2: que de facto nos permite dizer que neste momento Portugal é efetivamente um colosso em termos daquilo que é a feitura de automóveis na Europa.
1: Só acrescentar com as atuais leis laborais.
0: Alguma nota mais?
2: Tenho uma nota mais. Houve um grupo de pessoas que fez um estudo para a APA, em que
0: a Agência Portuguesa do Ambiente,
2: sobre a localização daquilo que são as novas das energias renováveis, tanto fotovoltaicas como eólicas. E, portanto, disse um dos resultados finais é que só 7% do nosso território pode ser usado para a colocação de energias renováveis. E também disse mais três coisas que eu queria deixar de dizer. Primeiro, tinha que haver uma aceitação pública por parte das populações à colocação dessas centrais.
1: Correto.
2: E, por outro lado, também mais compensações para as populações. E, portanto, que era uma das coisas que as populações pedem, é que efetivamente haja compensações financeiras ou outras para a própria população, onde efetivamente se vai colocar o empreendimento. E, por outro lado, tem que haver uma identificação com os instrumentos de gestão territorial. Ou seja, para não se haver construções em qualquer sítio do nosso território. São peças importantes, espero que a Agência Portuguesa do Ambiente tenha isto e que leve isto em conta para os novos...
0: Sim, porque sabemos, por exemplo, nos parques eólicos e parques fotovoltaicos, nomeadamente alguns dos parques previstos e alguns já instalados, são, por exemplo, entre os concelhos do Fundão, no Triângulo, o concelho do Fundão, Penamacô, Aridanha, que é um território com grandes dificuldades, um território muito pobre, onde estão a ser instalados e projetados grandes parques eólicos e as pessoas ganham praticamente zero com isso.
2: Luís, me permite só mais esta nota.
0: Muito rapidamente.
2: Muito rapidamente. Há uma coisa que eu acho que às vezes as pessoas quando se diz que nós devemos substituir os combustíveis ou a energia fósil por elétrica, temos que pensar o seguinte, que em Portugal as coisas são um pouco diferentes. Nós neste momento temos qualquer coisa como 24 mil gigawatts que estão já colocados em Portugal. O pico do inverno, ou seja, em janeiro, que era o pico do inverno, nós gastámos 10 mil gigawatts. Ou seja, nós temos valor ainda superior àquele que efetivamente
0: que
2: nós necessitamos.
0: Fora.
2: Nós estamos fora.
0: Porque a rede que é responsável pela compra, como o apagão demonstrou, compra em Espanha quando é mais barato.
2: Quando é mais barato. O que quer dizer que provavelmente, em termos de energias renováveis, calhar devíamos parar por aqui. É aquilo que eu penso.
1: Sim, exatamente.
0: Terminamos assim este Coisas da Vida. Obrigado ao Carlos Gonçalves e à Sofia Monteiro pela presença connosco. Com o Pedro Correia na assistência, eu sou o Luís Batista Martins. Fiquem bem.

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